É o Bandas em Ação, com Johnny Buff na comunicação. Com muito prazer, com muito carinho pra você, já na sua hora final, hein? Eita! Até às 10 da noite com muita música boa pra você. 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E agora pra sacudir tem Flor da Serra no banco do carro!

Top demais, hein? Porto do Sol, 5 dias! É o Bandas em Ação pra você, até as 10 da noite, com muita música, boa participação do ouvinte pelo WhatsApp da Verdinha, gente do céu! Muita gente participando, graças a Deus, obrigado a todos vocês que estão ligadinhos conosco!

0: sempre. O Flávio de Sapiranga também tá ligadaço, diz que já tomou umas duas, três lá o Vila Verdinha. Top demais, hein? Vai devagar, vai tomando a geladinha, curtindo e também curtindo a Verdinha. Obrigado, meu irmão. O Márcio e o Paulo André, aí na cidade de São Francisco de Paulo, no Salto, em São Francisco de Paulo também. Estão tomando aquela caipira e ouvindo a Verdes Campos, curtindo e relembrando os velhos tempos. Ok, top demais, hein, gurizada? Que Deus continue abençoando grandemente vocês. Alô, seu João, meu grande amigo.
1: Boa noite, Dilma. Não sei se tu já tocou o Barco do Amor. Se não tocou, toca aí pra nós aí. Pra agradecer pra dona Marlene, minha esposa aí. Um grande abraço. Tchau, João da Celoba aí.
0: Eita, seu João, aniversariante do dia. Seu pedido é uma ordem. Daqui a pouquinho a gente vai tocar pra vocês aí, com certeza, meu irmão. E agora tem JJ com Sorriso Lindo. Término recente.

0: Os Atuais, Barco do Amor, também ouvimos Champion, Você Me Tira do Ar. É o Bandas em Ação com o Johnny Wolf. Muito prazer, com muito carinho pra você. Até as 10 da noite, com muita música boa, participação do ouvinte aqui no WhatsApp da Verdinha. Boa noite, aqui é o Jorge. Cachoeirinha. Tô vindo do trabalho lá de Tupandi. Aí pede uma música bem boa pra nós. Aí, hein? Top demais. Com certeza vão tocar uma bem legal aí pra você. Boa noite, toca uma bem gaudéria pra turma que está em minha casa pra comer uma carne Silvano de Igrejinha. Eita, a galera tá reunida lá. Pensa numa carne abençoada, hein? Top demais, gurizada. Aproveita esse momento aí maravilhoso. Especialmente pra vocês aí, então. Grupo Minuano! Eita, o casamento da Doralice!
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1: É o seguinte, moçada, esses gaiteiros são meio bardoso. Então é o seguinte, no comando de vocês, no 3, vamos dizer bem forte: abre a gaita, gaiteiro, beleza? Vamos lá então? 1, 2, 3!
2: Abre a gaita, gaiteiro, velho!

0: Só de pandeiro, quero ver a galera ajudando nas palmas junto com o Minuano.
1: Na palma da mão, simbora, todo mundo junto, simbora.
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1: Vamos lá. 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

0: Obrigado, gente. Obrigado mesmo, coração. Um beijão.
1: Valeu, obrigado. Fiquem com Deus.
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3: É o Bandas em Ação, já na sua meia hora final, hein? Passa rápido demais. 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E agora, gente do céu, dá volume aí, sabe por quê? Quem não curtiu essa, quem não dançou com essa, hein? Em pescaria, em baile, em encontro de família, em churrasco, em boia com os amigos. Essa é realmente a das top, né? Que sempre toca em baile, em tudo quanto encontro. A gente vai pescar, tomar uns tragos com os amigos. Eu tô falando de Flávio Dalcinha e Banda Ouro. Novela das 8!

0: Outra das antigas que sacudiu o nosso sul do país, hein, Barbarella? Só uma canção. Top demais, hein, gente? Pá, mas o tempo voa, o tempo passa rápido demais. Por isso que nós temos que aproveitar, né?
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2: Oi, Johnny. Poderia mandar mais uma música aí pra mim, a música do Último Beijo? Aí eu quero oferecer pra todos os ouvintes da rádio, o meu irmão Gerson, meu amigo Alexandre, minha filha Raica. E tô aqui tomando um vinhote, não era pra tomar, mas agora tô tomando. E tá saindo uma lasanha, vou te mandar foto.
0: Eita, que lasanha mais bonita, guria do céu, que benção. Que Deus continue abençoando vocês. E Eva, não sei se vou conseguir tocar, vou fazer o possível pra deixar aqui pra você, tá? Mas desejo a vocês aí um abençoado final de semana, curtem esse momento especial aí, teu maninho, tua filha, enfim, as pessoas que você ama, né? Isso é top demais, né, Eva? Gente, quero agradecer, vou deixar uma super seleção para vocês aqui. Quero agradecer primeiramente a Deus, né, por dar a oportunidade de nós estarmos aqui mais um sábado maravilhoso como esse. A direção da rádio também por dar a oportunidade de eu fazer parte dessa família maravilhosa aqui da Verdes Campos FM. Também a todos os ouvintes que eu tenho um carinho, um respeito grande por demais, que sempre participam comigo, estão sempre ligadinho, manda aquele toque legal, né? Esse sábado gostoso que a gente faz todos os sábados aqui. Eu tenho muito orgulho de poder estar participando aqui da família Verdes Campos, tá, gente? Tenham todos um abençoado final de semana, uma semana de muitas conquistas, mas principalmente com muita saúde e paz. Agradecendo também aos nossos patrocinadores e dizendo que sábado que vem estarei aqui de volta, se Deus quiser e Ele há de querer. Tá, gente? Fiquem todos com Deus e vou deixar esse clássico aqui, porque para mim é uma também inesquecível, que tocou demais, né? Em pescaria, em bailes, em encontro de família, porque essa é linda demais. Bom, o próprio nome diz... Lindo demais para esquecer os atuais e até sábado que vem. Tchau, tchau!

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5: 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E não levamos em conta que podemos ir muito mais além no quesito compartilhar. Conhecimento, carinho, atenção e esperança também são formas de doação. Às vezes o que precisamos é ser notados, ou um estímulo de esperança de que tudo irá se resolver. Pense nisso.
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0: povo chegando. Você não chamou a gente mais não, Chitão?
1: Será, Chororó?
0: Eu acho.
1: Ah, então espera aí. Dona Maria, mata mais frango!
0: Puxa, fora e sanfoneiro! O trem vai ser bom demais hoje, rapaz.

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original, vocês sabem qual é, né? Lauana Prado Raiz é o nome. Quem sabe canta comigo assim, ó.

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0: gente, do Lata da Força. Na verdade, duas músicas inéditas nesse DVD e duas regravações. Essa canção inédita que a gente vai gravar, a gente vai cantar agora, foi uma música que eu fiz em parceria com o Luiz Cláudio. O Luiz Cláudio é aquele do meio ali das vocalistas, Ana Paula, Cris, o Luiz Cláudio está no meio. E, na verdade, a história verídica da vida dele, essa canção, eu tive a ideia de pegar o tema dele mesmo para fazer essa música. É uma música que eu gosto muito.
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1: Vamos, Juliana!
2: Botão de boteco.

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Muito, muito bom dia, Alex Zeller, na sua companhia, aí com o programa em de bandinhas, programa Alles Gut. Alex Zeller com você na companhia, hoje dia 2 de agosto de 2026, agora a temperatura na faixa dos 14 graus.

Guten Morgen, wie geht's? Alles gut? Ja, bei mir ist alles gut. Wer spreche tut für euch? Es ist der Zähler, wo mit euch spreche tut. Wollen wir ein bisschen erzählen, wollen wir ein bisschen Späßchen erzählen? Und kannst du mit uns erzählen, da jetzt morgen, Sonntag, morgen, 2. von August und jetzt 7 Uhr und 11 Minuten. Wollen wir noch weitergehen mit schönen Musik? Schön Musik für euch spielen und du bist jetzt wach war? Bist jetzt wach war oder tust du schon deinen Tee trinken? Então tá aí, né? Alex Ziller na companhia pra você. Você acordou agora? Acordou agora? Já tá tomando chimarrão. Você que já tá tomando chimarrão, já tá acordado aí, manda a sua música, pede o seu recado. Você pode mandar que a gente roda o seu áudio através do 54-999-270-979. Muita música alemã, muita bandinha e, é claro, a sua participação. E a gente vai falando em alemão, vai fazendo brincadeira. Vamos se divertindo na manhã deste domingão. Logo, logo eu trago mais participações, logo, logo eu trago mais ouvintes que já estão mandando mensagem. Pessoal, acorda cedo, né? Sind schon früh wach, wo? Ja, vamos um Tee trinken, um bisschen erzählen. Vamos lá então, mais música, Shane Music, banda Sax e Companhia Manchester e a bandinha do Sax. Mandar um grande abraço aí para o nosso amigo Careca, o Careca aí do Sax e Companhia Manchester e também o pessoal que está ligado com a gente. Obrigado pela companhia, obrigado. E o próprio Sax, né? O próprio Sax aí que durante muitos e muitos anos tocou essas bandinhas aí para nós. Bora lá então, chegando música, chegando sucesso. Já já eu tô de volta.

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Wollen wir mal aufsteigen? Wollen wir mal einen Kaffee trinken, Tee machen? Alles. Es ist schon 7 Uhr und 20 Minuten. Bora lá então, 7 horas e 20 minutos, 7h20, já tem gente ligada com a gente, já tem gente ligada pedindo música. Vamos ver quem tá com nós aqui. Mandar um alôzão então pro nosso amigo Sandro de Sapucaia do Sul. Toca uma bengaldéria, daqui a pouquinho, logo mais, Sandro. Agora é o As Bandinhas, programa Ala Escuta com Bandinhas. Mas a partir das 9 horas da manhã, o nosso amigo Barbosa Missioneiro roda a galera aí pra ti, tá certo? Também nosso amigo Paulo Ricardo mandou pra nós, é nóis, show de bola, é nóis, Queiroz. Vamos lá então, chegando mais um bloco de patrocinadores. Já eu volto na sua companhia. Agora são 7 horas e 21 minutos. Um bom dia nesta manhã de domingo, dia 2 de agosto. E a temperatura na faixa dos 14 graus. Chegando então um bloco de apoios culturais, de apoios comerciais. Já eu volto aí na sua... Alô,

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Hallo, hallo, der Zähler ist bei euch. 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Ja, bora lá então, Zé, domingo de manhã, Zé, do manhã de domingo, dia 2 de agosto, pode mandar mensagem, pode mandar a tua história, o pessoal que fala em alemão aí, pode contar as histórias em alemão aí que nós vamos colocar no ar aí, tá certo? Pode contar pra nós aí que a gente roda aí. 7 horas e 24 minutos, Alex Ziller na sua companhia, junto com você até as 9 horas da manhã com o programa Alles Gut.

Beleza, beleza. Chegando mais música, mais bandinha alemã para você. Chegando mais música, mais sucesso. Nós vamos agora então com o musical Flamboyant e a Polquinha do Alemão. Já já eu tô de volta. Schön Musik für euch. Gleich sind wir nochmal zurück. Gleich kommen wir nochmal daher.

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Alles gut bei euch? Früh, heute 2. August, 7 Uhr und 33 Minuten. Beleza, então, a gente está começando esse programa, então, quero agradecer principalmente ao Jefferson, pessoal aí pela confiança, mandar um alusão muito especial para o nosso amigo Anderson Dilkin, que está para uma nova jornada aí, né? Anderson, parabéns para você, sucesso na sua vida, tudo de bom, tu merece, tá certo, Anderson? E a gente vai tocando por aqui, a gente vai tocando o programa Alles Gut, Psitoit, vai conversando em alemão, vai falando em alemão, mas sempre valorizando a cultura alemã, cultura germânica aí para você. E rodando, claro, nesse horário das 7 às 9 da manhã no domingo, muita música, muita bandinha para você que está fazendo companhia para a gente. Obrigado pela sua companhia, obrigado pela sintonia. E você pode mandar mensagem aí no 54-999-270-979. Já tem mensagem aqui, vamos ver quem está na linha com nós aqui, com a gente, né? Quem está na linha com a gente. Vamos dar uma olhada aqui nas mensagens que chegaram. O Sandro André diz o seguinte: bom dia, tudo certo, tranquilo, amigo? Sandro André Schulz, aqui em Serra Grande. O alô vai pro Charolês e pro Luciano Leschner, se possível, uma do Sax Companhia Manchester. Meus parabéns por valorizar a cultura germânica. Sucesso sempre ao seu programa. Obrigado e valeu. Eu que agradeço, Sandro. Obrigado pela companhia, obrigado pela sintonia. A gente é de família alemã, sobrenome Ziller, e claro, uma das coisas que eu sempre falo é que faz falta a cultura, faz falta o falar alemão. E cada vez menos se fala alemão, nossa região aqui é uma região germânica, uma região de cidades alemãs, cultura alemã, e muito pouco se fala o alemão. E a gente está tentando trazer de volta, está tentando resgatar essa cultura alemã junto com vocês, tá certo? Quero mandar uma alusão especial pro pessoal da Feira da Agricultura Familiar, minha amiga Cleia, o Roberto, o Emerson, o Everson, toda essa turma aí da Feira da Rua Coberta, onde nós estaremos no próximo sábado, a partir das 9 horas da manhã. Lembrando, né, a Feira da Agricultura Familiar, a Feira da Rua Coberta, como é chamada agora, ela sempre acontece no segundo domingo de cada mês. Mas como no domingo, dia 9, é Dia dos Pais, a feira esse mês vai acontecer no dia 8. Vamos noch schön Musikspiele. 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Chegando mais música, chegando mais sucesso para você, então, com a banda Chopin. Good morning.

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Ein schöner Schuscher, der Taxist in Tres Coroas, tut uns lauschen. Dankeschön, Schuscher. Mano, tá aí, nosso amigo Xuxa, ele que é taxista lá em Três Coroas, tá ligado com a gente, obrigado pela companhia, obrigado pela sintonia aí, Xuxa, mas já tá cedo no táxi, Xuxa, ou tá por casa tomando teu verdinho? Manda pra nós aí, Xuxa, se tu já tá na estrada com o táxi ou se tá tomando teu chimarrão aí. Schöne Musik für euch, Bilder mit Uniet Spezielkeld in der Segeldun, gleich kommen wir nochmal zurück. Vamos aí para um bloco de patrocinadores. Logo, logo a gente volta com mais música alemã para você.

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É isso aí, então, tá tomando o chimarrão dele lá, o nosso amigo Xuxa. Obrigado pela companhia, obrigado pela sintonia. Quem tá tomando o chimarrão, que tá ligado com a gente, é o meu amigo João Peloso. João Peloso, que tá lá visitando a mãe dele e tomando um verdinho lá com a mãe dele. Tá certo, né? A gente tem que aproveitar, tem que valorizar as nossas raízes, tem que valorizar a cultura alemã e principalmente os nossos familiares. Principalmente pai, mãe, irmãos, porque a vida é uma só. E a gente tem que aproveitar.

0: Bom, vamos dar uma olhada aí que tem participação. Nosso amigo Miro. Miro tá ligado com a gente. Vamos ver o que que o Miro mandou para nós aí. Bom dia, Miro. Tudo certo contigo? All is good. Oh, Miro, alles gut. Ich bin offen, der Hotspeaker. Das ist der Zähler, wir sprechen dort. Schön Deutsch sprechen. Wir müssen das jedes Mal mit, müssen wir erzählen. Vamos ver quem mais está com a gente também. Quem mais está com a gente aqui. Bom dia, Pedro André Henrich, de Canudos, Nova Hartz, tomando o chimarrão com a verdinha na escuta. Esse Pedro André Heinrich só pode ser o Pedrinho, né, Pedrinho? Obrigado pela companhia, obrigado pela sintonia. Pode mandar um áudio para nós em alemão aí, Pedrinho. Vamos para esse Deutsch sprechen? Vamos para esse erzählen? Gleich tue ich mal ein bisschen erzählen, was ich kann sehen. Bora lá então, daqui a pouco a gente conta uma piada em alemão aí. A gente vai dando sequência aqui na participação. Chegando mais música, agora são 7 horas e 45 minutos. 7h45, temperatura na faixa dos 14 graus, dia 2 de agosto de 2026. A gente vai trazendo mais música, vamos trazendo aí o sucesso com o musical Encanto e o Chocolate. Milchen Chocolate, que nem diz o dos três chirus lá, Chocolate, Milchcreme Chocolate. É isso aí, mais ou menos. Goiabada und Milchcreme Chocolate.
1: Christkrach.

0: 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Bora lá então, agora 7 horas e 48 minutos. Se a mulher estiver braba, dá um chocolate para ela. Chocolate resolve quase tudo, não é tudo, mas uma boa parte ele resolve. Vamos ver as participações. Tem ouvinte participando, tem ouvinte na linha. Agora há pouco disse que não saiu o áudio. Vamos ver aqui então agora o Miro Boit, tá ligado com a gente? Ele que é de Nova Hartz. Bom dia, Miro!
1: Good morning, alles gut. Und ein extra Sonntag für euch und für uns alle daher. Wir sind hier von die Hartzbiger, der Miro.
0: Das ist der Miro von der Hartzbiger. Dankeschön, Miro. Wir sind auch von der Hartzbiger. Vamos ver quem mais está na linha aqui, quem mais está com a gente participando aqui também. O Pedro. Bom dia, o Pedro, que eu já falei, que é o meu amigo Pedrinho lá do Morro Canudos. A Leila Sakshov. É mais ou menos isso aí, né? Bom dia, Leila em Sapiranga. Toca Imadruf. Vamos lá, daqui a pouquinho a gente roda o Imadruf para vocês aí. Quem mais está ligado com a gente também? É o José, vamos ver o que diz o José. Bom dia, José.
2: Bom dia, José de Igrejinha. É uma música, se puder.
0: Mas é claro, tu que manda, José. Com certeza a gente roda para você aí. Agora das 7 às 9 horas da manhã, tudo o que tem e sucesso, relembrando grandes músicas, bandinhas alemã com o programa Alles Gut. Ist das Seele, womit ich spreche, tut jetzt das Sundermorgen bis 9 Uhr, sie mit dem 10 Musikfahrspiele. Bora lá, quem mais tá ligado com a gente? O nosso amigo Luiz Carlos. Luiz Carlos, bom dia, bom dia. Um bom domingo, um bom domingo para você também, para todos nós. Um ótimo domingo, Luiz Carlos. Nossa amiga Noeli Machado. Noeli Machado, deixa eu ver o que a Noeli está falando aqui. Noeli mandou uma foto. Noeli mandou uma foto abraçada com a Ritinha. Mas que tal? Sou a Noeli de Canela. Beijos. Uma foto dela e da Ritinha. Provavelmente aí na festa colonial em Gramado. Em Canela, né? Pela foto aí, elas estão tirando a foto aí em Canela. Quem tá ligado com a gente também, o nosso amigo José. José, tudo certo, José?
2: Todo mundo.
0: Isso aí, então, participando aí o José, pessoal falando em alemão. Bora lá, vamos falar em alemão, vamos conversar em alemão, a gente vai misturando, vai falando um pouquinho em alemão, vai falando em brasileiro e a gente vai fazendo a festa aí na manhã deste domingo. Vamos lá então, chegando mais música, chegando mais sucesso. Agora são 7 horas e 51 minutos, 7h51. Chegando Banda México Show e o Copo Cheio. Banda México Show, que teve um grande parceiraço, que tocou lá por muitos anos, né? É o nosso amigo Jefferson Câmara. Tocou alguma bandinha alemã lá na época da México Show. Vamos lá então, chegando música, chegando sucesso. Daqui a pouco eu tô de volta na sua companhia. Programa Alles Gut. 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

0: Jetzt geht's los. Das ist der Zähler vorbei. Hier ist jetzt 7 Uhr und 64 Minuten. 7 horas e 56 Minuten. Hoje, dia 2 de agosto, domingo. Tem mais ouvinte participando. Tem mais ouvinte com a gente. Quem tá com a gente é a Hilda. A Hilda de Nova Hearts. A Hilda que tá com a gente ligadinha. Obrigado pela companhia. Obrigado pela sintonia. Agora que eu fui olhar aqui, eu fui ver a foto. Hilda, obrigado pela companhia, obrigado pela sintonia. Minha conterrânea aqui de Nova Hearts, Piscitote. Peraí, Hilda, é. Vamos assim, mas de Hilda, falamos que só, Todd. Ixi, deu pau. Deu, trancou. Vamos de novo. Agora sim, vamos ver o que a Hilda falou pra nós aí.
1: Como é, Everest Campo? Heide, Isa, Sunda, Shane Sunda, Isa, de Sun, como é que é? Sou Schmeide, sou Rala Sunda, sou Rala Tunglo, de musicano de Alice Cool. Shane, musicano. A gosto de vocês, tá? Bom dia.
0: Bom dia, Hilda. Obrigado pela companhia, obrigado pela sintonia. Show de bola. O pessoal gostou da ideia, tá aí mandando áudio, falando em alemão. Não faz mal. Se misturar o alemão com o português, sai um pouco em alemão, sai um pouco em português, não tem problema, não. Eu também não falo 100%, volte e meia, a gente coloca umas palavras em português no meio aí, mas tá tudo certo. O importante é a gente manter a tradição, a cultura alemã, a cultura germânica. Quem mais está ligado com a gente é a nossa amiga Iriverte. A Iriverte que está ligadinha com a gente. Vamos ver o que a Iriverte está falando para nós.
2: Ô Maia, ela escuta. Este Iriverte foi na Cristinha. 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Tá? Dann will ich ein schönes Musikstück heute für euch, tá? 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Então tá bom, beijos.
0: Essa aí então, nossa amiga Iriverte que tá ligada com a gente. Obrigado pela companhia, obrigado pela sintonia, nossa amiga Iriverte. Vamos ver quem mais está com a gente aqui, quem mais está ligada na Verdes Campos na manhã deste domingão. Hoje, dia 2 de agosto, a Noeli Machado ligada com a gente, também a Terezinha, vamos ver aqui, Terezinha, não consegui ver o sobrenome dele. Terezinha Bueno de Gramado, também mandou música, pediu música para nós aqui, vamos ver o que a Terezinha está pedindo para a gente aqui. José ligado com a gente, bom dia José, tudo certo contigo aí? Nós vamos lá então, chegando mais música, agora há pouco pediram para mim aí o sucesso com a banda Baila Baila, e a gente vai rodar aí um pupurri, com a banda Baila Baila, e na sequência eu vou trazer aí daqui a pouquinho mais, atendendo o pedido, Saxi Companhia Manchester e o Kerp em Nova Hearts. Vamos lá então, chegando música, chegando sucesso para você, aqui na programação da Verdinha, 7 horas e 59 minutos.

Musik, die spielt so schön. Wir tun noch ein bisschen Geld in die Segel und gleich sind wir nochmal zurück. Vamos aí para bloco de patrocinadores. Logo a gente está de volta na sua companhia. Agora 8 horas e 7 minutos. Programa Alles Good. Alex Zeller na companhia das 7 às 9 da manhã, trazendo os sucessos e relembrando as músicas e as bandinhas alemãs aqui na programação da Verdes Campos 97.9 FM.

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0: Bom dia. Agora 8 horas e 11 minutos. 8 e 11, Alex Zeller e o programa Alles gut. Bisschen Deutsch sprechen. Mandar uma alusão especial para um amigo, Clóvis, o Clóvis Rost. Clóvis Rost, que está ligado com a gente aí. Obrigado pela companhia. O Lauro Rost e também a Isolde, pai e a mãe do Clóvis, que estão sempre ligados e ainda curtem essa tradição germânica, essa música alemã. Também o meu grande amigo, quero trazer ele, uma hora dessa eu vou combinar com ele, vou trazer ele por muitos e muitos anos, fez um programa de bandas alemã, meu amigo Claurício Hagen, também a Rejane, o Jackson, popular, Foguinho, estão ligados com nós, obrigado pela companhia, obrigado pela sintonia, tem mais gente participando, tem mais gente, vamos ver quem mais está com a gente aqui, o meu amigo José. A Terezinha mandou uma foto de um chimarrão bem cevado. Vamos ver o que a Terezinha falou para nós. Bom dia, Terezinha.
1: Bom dia, amigo. Tudo bem? Aqui é a Terezinha, amiga de sempre. Manda um abraço para quem está no escrito programa e para o da rádio. Estou na escuta, tomando chimarrãozinho. Fala para minhas amigas e vocês aí. Tenham um ótimo dia.
0: Bom dia, Terezinha. Terezinha com chimarrão bem cevado, mandou uma foto bonita de um chimarrão para nós ali. Quem também está com a gente é o
2: já não tá aí
0: o José.
2: Já. Eu tô já tomando meu chimarrão. Hoje o dia é meio esquisito.
0: Duden Tetring, schon Fried Tetring. 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Sie sind meio, quer? Tá, vamos lá, quem mais está com nós aí, quem mais está com a gente, quem está ligado na Verdes Campos aqui, vamos ver o nosso amigo José, também o Éder, bom dia, o Éder Schulz aí de Serra Grande, sábado que vem à noite nós estaremos aí na Serra Grande, eu, o Vini e a Ritinha fazendo a festa aí em Serra Grande. É, nós vamos estar aí no sábado que vem, aí na comunidade, aí em Serra Grande, no Baile da Batata. Eita, coisa boa, hein? Filho, catófilo, que patatinha, essa. Meita, que puto que ela. Vamos ver quem mais está com nós aí, nossa amiga, a Hilda. A Hilda que mandou mensagem agora há pouco, né? Hilda, manda um abraço do tamanho do mundo aí pro meu amigo, pro Lauquinha. Lauquinha deve estar aí do lado da Hilda escutando, só que o Lauquinha não fala. O Lauquinha é quietinho na dele, mas o Lauquinha com certeza está aí do lado escutando, né, Hilda?
3: É que eu não sou alemoa, o meu marido é. A minha sogra me ensinou a falar o alemão há 56 anos atrás.
0: Tem que...
3: Daí como Alistair Nana. Mas em casa, ele só fala o alemão comigo. E daí, quando eu não consigo responder o brasileiro, misturo tudo junto. O importante é manter a tradição.
0: É isso aí, tá certo?
3: E daí ela me ensinou, porque ela, quando eu conheci ela, não falava brasileiro. E eu trabalhava, e daí quando a gente ia passear, ela sempre me levava junto para passear. Daí antigamente...
0: Isso aí, Hilda, a gente tem mais aí que misturar, não tem problema não. Fala um pouquinho alemão, fala um pouquinho brasileiro, tudo
3: era
0: certo.
3: Só o alemão e as veiaradas, tudo alemão. E daí eu tive que aprender na marra. E eu...
0: Isso aí faz parte, eu lembro da minha mãe. Minha mãe falava tudo em alemão. Só que a gente usa pouco, né? A gente usa pouco o alemão, vai deixando ele de lado, mas bora lá. Bom dia, Barbosa. Não, ainda não é o Barbosa. Hoje é o Alex Zeller. Aqui é a Ana de Riozinho. Grande abraço e um abençoado domingo para todos nós. Barbosa Missioneiro é a partir das 9 horas da manhã, com sucesso, muita música gaúcha. A partir das 9 horas da manhã, nosso amigo Barbosa Missioneiro. Agora na companhia de vocês, Alex Zeller e o programa Alles gut, programa aí de bandinhas e música alemã. Chega de conversa, chega de papo, vamos aí com Sax Companhia Manchester, que me pediram agora há pouco, e o Kerp em Nova Hearts. E é claro, esse comunicador que vos fala, Alex Zeller, eu sou de Nova Hartz, sou natural de Nova Hartz, com muito orgulho represento essa cidade e com muito orgulho, Saxe Companhia Manchester e o Kerp em Nova Hartz. É outra coisa que deveria voltar, né? A gente deveria valorizar e trazer esses bailes, essas festas de Kerp de volta aí para as nossas comunidades.

Esse é o programa Ala Escuta, Alex Zeller na sua companhia até às 9 horas da manhã. Tem mais ouvinte mandando participação, mandando recado. Vamos ver quem mais está com a gente aqui. O nosso amigo, o Diego Kell. Diego Kell, bom dia, tudo bem? Quero pedir a música Valsa de Ouro da banda Brilha Som para todos os ouvintes e para vocês da rádio. O Diego Kell de Igrejinha aí no Rio Grande do Sul. Obrigado, Diego. Obrigado pela companhia, obrigado pela sintonia. Já eu procurei para ti o Brilha Som e a Valsa de Ouro. A gente vai continuando aqui, pegando mais música, mais sucesso para você. Schön Zeit, Musik spielen frei. Agora são 8 horas e 19 minutos. Domingo, dia 2 de agosto de 2026. Temperatura se mantém aí na faixa dos 14 graus, como diz a minha amiga Hilda. Tempo está meio que rusque-fusque, não sabe se sai sol, não sabe se sai chuva, mas o importante é você ouvinte, na companhia, fazendo a festa, fazendo acontecer esse programa, e a sua companhia para nós aqui é muito, muito importante. Você pode mandar mensagem, pode gravar um áudio em alemão, através do 54 999 270 270 979. Em alemão, perguntaram para mim qual que é o telefone em alemão. Eu vou arriscar, tá? O telefone em alemão é 44 3 9 2 7 0 9 9. Ó, viu? Olha só. Por isso que eu digo, importante, gente, importante é a gente brincar, o importante é a gente se divertir e, é claro, valorizar a cultura. Cultura alemã, valorizar as origens da gente. Se fala errado, se fala misturado português com alemão, não tem problema. Vamos lá, vamos dar sequência aí na programação. Então, para quem pediu, a Super Banda Canecos para você aqui na Verdes Campos FM 97.9, Alex Zeller, o Taylor.

0: Ja, gewiss, das ist der Zähler. Programm, alles gut, alles gut. Jetzt der Sonntagmorgen. Programm, alles gut, Alex Zähler na companhia. Você junto com a gente. Agora 8 horas e 25 minutos. Domingo, dia 2 de agosto. Temperatura segue na faixa dos 14 graus. Tem mais participação, tem mais ouvinte. O pessoal tá gostando, hein? O pessoal tá mandando mensagem, o pessoal tá participando. Muito obrigado pela tua companhia, obrigado pela sintonia. Quem tá com a gente aí? O nosso amigo, o José. Fala aí, José. Das ist schön, José. Die Verdinha Hecher und ein Tee trinken. Wie schön, viu?
1: So hin spreche ich. Muss mal eine Musik verlangen, gell? 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
0: Ja, gewiss, alles richtig. Schön Musik spielen, Vater José. Ja, gewiss. Vamos ver a nossa amiga Terezinha. Nossa amiga Terezinha também está ligada com a gente. Obrigado pela companhia. Vamos ver o que a Terezinha está falando para nós aí.
2: Amigo, eu não sei falar em alemão, mas eu já trabalhei para alemão. Mas entendo um pouco de alemão.
0: O importante, Terezinha, o importante é participar. O importante é ter você na companhia junto com a gente. Não tem problema. A gente fala em alemão, a gente fala em brasileiro, mas o importante é a tua companhia, tá certo?
2: Mais um pouco, um pouquinho. Daí eles repetiam em brasileiro pra gente, mas é muito legal. Mas eu queria aprender a falar em alemão.
0: Mas, claro, a gente fala em alemão, a gente fala em brasileiro, a gente traduz para o pessoal, até porque a gente tem muito, muito, muito ouvinte, pessoal na região do Vale dos Sinos, Vale do Paranhana, pessoal na Serra Gaúcha, Grande Porto Alegre, região metropolitana, a gente tem muitos, muitos ouvintes, então, claro, a gente fala em brasileiro, fala em alemão, mas também repete em brasileiro. Bom dia, sou a Sayonara de Canela, gostaria de ouvir uma música da banda Sayonara. Olha só, provavelmente o pai e a mãe eram fã da banda e colocaram o nome. Deve ser isso, né? Me responde aí, Sayonara. Foi isso mesmo que aconteceu? Ela colocou aqui: não sou alemoa, sou descendente de italiana. Minha mãe era filho de italiano puro. Olha só, show de bola. Quem está ligado com nós também aqui é o Elvio Wilbert. O Elvio Wilbert está ligadinho com a gente. Obrigado pela companhia, obrigado pela sintonia. Vamos ver o que o Elvio está falando para nós aí. Bom dia, Elvio.
3: Como é, Alos?
0: Mas que tá, não, para aí. Mas esse galo aí do Elvio, não, até vou voltar. Vamos voltar. Quero ver onde é que esse homem tá. O galo já entrou dando as cartas aí. Vamos ver o que o Elvio falou aí.
3: Como é, Alos? Gut. Eu não sei, não sei, pandinha espelho para onde estou aí. Estou indo aí, ruga, tetring na área. Da Elvio von der Kaffeeschnitz.
0: Olha aí, Elvio von der Kaffeeschnitz. Tu in der área sitzt und tetring. É, o Elvio aí então em Picada Café, ele disse que está sentado na área tomando um chimarrão na manhã desse domingo hoje, dia 2 de agosto. Quem mais está com a gente também aqui? O José Francisco. Bom dia, José.
4: Come on, Dallas Kurt, Verdes Campos e seus ouvintes, tudo bem? Manda uma bela música alemã aí pro pessoal de Santa Maria do Herval. Forte abraço.
0: Olha só, o pessoal lá em Santa Maria do Herval, é coisa mais linda, né? O pessoal aí do campo, o pessoal no interior, o Elvio agora há pouco mandou mensagem para nós e o galo cantando no fundo, e agora o José lá de Santa Maria do Herval e os Quero Quero cantando. E a natureza é coisa linda, né? Vamos lá então, chegando música, chegando sucesso para você, chega de conversa, banda Vibração, me pediram agora há pouco uma valsa, eu não achei a do Brilha Som, mas eu vou rodar com a banda Vibração, a valsa da avó Elfrida. Agora são 8 horas e 29 minutos, Alex Zähler na sua companhia, der Zähler tut bisschen Deutsch mit Eifer Zähler, gewiss.

Muito, muito bom dia. Agora 8h33. Programa Alles Gut, Zähle, tut mit euch, Deutsch spreche. Mandar um alôzão aí, pessoal que tá ligado com a gente. Quem mandou uma mensagem para mim aqui? Bom dia, eu sou o Ademir Klein, aí do Valahai. Mandando um convite para a festa hoje na comunidade evangélica do Valahai. A banda do Verno vai animar. Se quiser, toca uma deles. Com certeza, Ademir. Ademir, sabia que eu morei durante 3, 4 anos aí no Valahai? Eu estive morando aí no Valahai durante 3, 4 anos. Morei em Morro Reuter, aí no Valahai. E o Rocha, mandar um alô pro Rocha. O Rocha é um grande amigo meu. Toda vez que eu vou aí no Valahai, eu passo aí e dou um bom dia aí pro Rocha. Inclusive, a minha cunhada ainda mora aí no Valahai, em Morro Reuter. Alusão aí pra minha cunhada, a Daiane Saldanha, pro Rafa e pro Santiago, pessoal aí que mora aí no Valahai, em Morro Reuter. Também a Salete. Salete, bom dia, eu sou a Salete Knitsch de Colina do Leão. Eu sou de origem alemã, mas não sei falar. Meu pai sabia falar. Eu quero uma música dos Montanari para oferecer para todos que estão ouvindo o seu programa. Tá certo, então. Obrigado, Salete. Obrigado. Minha mãe também. Minha mãe falava praticamente tudo em alemão. Minha mãe contava as histórias da época do colégio, né? E, inclusive, minha mãe até, se eu não me engano, 17 ou 18 anos, ela não falava brasileiro. Ela foi aprender o brasileiro depois, por causa das escolas e tudo mais. Mas a língua que predominava era o alemão. Vamos lá, então. Chegando mais música, mais sucesso para você aqui na programação da Verdinha. Sucesso aí com o Monte Carlo. Mais um chope que vai rolar lá no Valahai hoje, né, Ademir? Se der um tempo, eu dou uma passada por aí, tá certo, Ademir? Obrigado pela companhia e mais uma vez, Rocha, grande abraço pra ti aí, Rocha.

0: Muito bom dia, programa Alles Gut. Agora são 8 horas e 38 minutos. Metunmo, schön, muss ich spielen für euch. Du hast dein Tee trinken oder hast du schon den Kaffee gemacht? Ja? Du musst mir erzählen von mich, was du machst, du hast daheim. É isso aí, você pode mandar mensagem pra gente. Diz pra mim aí, tá tomando chimarrão, tá tomando café? O que, que você tá fazendo na manhã deste domingão que tá começando agora 8 horas e 38 minutos, domingo, dia 2 de agosto de 2026, temperatura na faixa dos 14 graus. O Ademir tá me dizendo o seguinte: o Ademir disse pra mim aqui, deixa eu ver aqui a mensagem do Ademir. O Ademir está dizendo para mim que a festa hoje lá da comunidade evangélica no Valahai é aquela que fica ao lado do restaurante Wolf, logo na entrada ali. Chegando na entrada do Valahai, quem vai em direção a Santa Maria do Herval, tem ali a comunidade evangélica, onde hoje terá a festa aí no Valahai com a banda Verno. Quem mais está com a gente na linha aí? O José. Bom dia, José.
1: Sem café, Tringa. Tomando café agora.
0: Viu só? Eu provoquei para dizer o que, que o pessoal estava fazendo. O José Mestru, um café, Tringa. Está tomando um café agora. É isso aí. Vamos participar. Participa, manda tua mensagem, grava teu áudio, fala em alemão, mistura o alemão com o brasileiro. Não tem problema. Bora lá participar. Telefone é o 54999-270-979. Chegando mais música, mais sucesso para você, com o conjunto Estrela d'Alva e o Dobrado do Rancho. Bora lá então, 8 horas e 40 minutos.

0: Agora são 8 horas e 44 minutos. Tem mais participação, tem mais ouvinte ligado na Verdinha. Vamos ver quem mais está ligado, quem mais está ligado com a gente. Aqui a Terezinha, me mandou um vídeo. Que coisa, pelo jeito é um café da manhã daqueles no capricho. Até vou olhar o vídeo aqui da Terezinha. Meu, mandou uns bolinhos, acho que é uns bolinhos de batata. Que coisa séria, daí vocês provocam, né? A gente tá com fome aqui, Terezinha. Tu vai me mandar foto de bolinho de batata. Que coisa séria. O nosso amigo José Santana, vamos ver o que, que o José diz para nós. Bom dia, José.
1: Bom dia, aqui é José de Canela. Quero pedir uma música de uma bandinha. Pode ser qualquer um, aqui de Canela, para o amigo Porte, tá bom? É José aqui de Canela. Um abraço, um bom dia, um ótimo programa. Temos na escuta.
0: Beleza, beleza, José. Obrigado pela companhia, obrigado pela sintonia. E já, já nós vamos rodar a bandinha. Chain Music Spiel, eu falei, José, vamos rir de tudo que é, José. É isso aí, o José que tá ouvindo a gente. Então, já, já a gente vai rodar uma no capricho aí para nosso amigo José. Obrigado pela companhia, obrigado pela sintonia. Vamos lá, então. Chegando mais música, mais sucesso aqui na programação da Verdes Campos FM.

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Agora são 8h47. Daqui a pouquinho mais, meu colega Barbosa Missioneiro trazendo sucesso, trazendo muita música gaúcha aí pra você, né, Barbosa? Logo, logo aí, a partir das 9h, tem Barbosa Missioneiro aqui na Verdes Campos FM 97.9.

0: Tem mais participação. O Ciro e a Lúcia estão ligados com a gente, mandaram um recadinho. Bom dia pro Ciro, bom dia pra Lúcia.
1: Bom dia. É o Ciro aí, fala, né? Agradecer a Deus primeiramente e a todo o pessoal que estiver ontem aí, bota uma banda dessas boas aí. A família vai, a Lúcia vai, e a Viviane, a Lidiane, toda a Jacinta, a Ana. A todos já estão na escuta final. E os guri também aí. O Parol, o Vanildão, o Marquinhos, Eito, Yuri, Jorge. Todo agulizado.
0: Show de bola. Obrigado pela companhia. Obrigado pela sintonia, pessoal. Aí em Parobé, ligado com a gente, o Ciro e a Lúcia. Família Weyand. É isso aí? É, o alemão. O alemão é complicado, né? Tem um sobrenome em alemão aí que é complicado. Tem que desenrolar a língua para conseguir falar, né? Quem mais pediu música aqui? Nosso amigo José tá pedindo aqui música do Encanto de Feliz. Vamos ver, vamos procurar aqui na programação, vamos rodar para ti aí. Vamos lá então, chegando música, chegando sucesso, a banda dos Cinco Fritos, Perigosa e Nada Linda. Que coisa séria, né?

0: Bora lá então, seguindo a programação aqui na sua Verdes Campos 97.9. Esse é o programa Alles Gut, na sua companhia Alex Zähler, The Zähler do Deutsch mit Eisbring. Essa música aí dos Cinco Fritz aí, né? Perigosa e nada linda. Acontece, acontece. 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É, mais ou menos isso, né? Pra quem não entendeu, piada em alemão, né? Uma historinha em alemão aí. Às vezes, é engraçado, né? Engraçado porque, às vezes, a piada em alemão, se tu tentar traduzir ela pro brasileiro, ela perde totalmente a graça. Ela não tem graça. Então, a gente conta, de vez em quando, uma em alemão pro pessoal aí que tá ligado com a gente. Quem mais tá com nós aqui... Quem está ligado, o nosso amigo Wilson, o Wilson Strasburger, sobrenome é forte, hein? Há muitos anos atrás, aí, quem usava um calçado Strasburger estava chique, né? Quem estava usando um Strasburger, vamos ver o que, que o Wilson Strasburger está falando para nós aí. Bom dia, Wilson.
1: Come on. Tudo, Alice, curto? Aqui é o Wilson Strasburg, aqui da Santa Bárbara, da cidade de Riozinho. Assim, ó, tem como tocar a música aí, o Mar e o Decreto? Eu acho que é mais ou menos assim, né? O meu pai, né, era alemão, né? Sim, eu sou Strasburg, né? O pessoal sempre leva o sobrenome do...
0: Wilson, é aquela... Die Mar e o Decreto, assim, só achei, né? Die Mari Leidemschade, die Gret Plants Batata. É mais ou menos pai, isso, né? Wilson.
1: E a mãe era Kubiak, era polonesa. Meu pai sabia falar alemão, mas só que em casa nós não aprendemos nada naquela época. A minha mãe, quando foi começar a querer dizer algumas palavras para nós em polonês, também houve aí uma certa ocasião aí que ela faleceu, né? Mas no mais, tudo bem aí e que nós todos temos um bom final de semana. Obrigado, tchê.
0: Com certeza, Wilson. A gente traz um pouco da nossa cultura, traz um pouco da nossa música, e é isso aí, a gente traz bandinha, a gente fala em alemão, a gente fala em brasileiro, a gente mistura os dois e não tem problema nenhum. O importante é ter vocês na companhia, o importante é ter vocês sintonizados na Verdes Campos 97.9. Agora são 8 horas e 55 minutos e eu vou ficando por aqui. Eu volto no próximo domingo, mas antes, deixa eu ver, tem mais um recadinho aqui. Vamos ver o que, que o João de Taquara. Bom dia, João.
2: Alles Gut, aqui tudo Alles Blau. Queria pedir uma música aí para nós, Barril de Chope, o meu amigo Clóvis e o Filipão, aqui no açougue, no Mercado Rede Forte, cidade de Taquara.
0: Tá certo, pessoal, aí no mercado, aí no Rede Forte, em Taquara, ligado com a gente. Obrigado pela companhia, obrigado pela sintonia. 8 horas e 56 minutos, Barbosa Missioneiro já tá se preparando.
3: Olha, escuta aí,
0: mas que tal, Barbosa?
3: Como
0: olha? Eu vou deixar as últimas duas do bloco. Como olha, Barbosa? Olha, escuta, Pateia.
3: Olha, escuta. Aí, ó.
0: Olha aí, então vou deixar as últimas duas do bloco aí, deixando as últimas duas do bloco, volto no domingo que vem. Domingo que vem eu tô de volta na sua companhia das 7 às 9 horas da manhã com o programa Alles Gut. Bis die Deutsch verzählen mit euch, bis die Deutsch spreche schön, Musik verbringen und mit uns wahr verzählen. Jede Sonntag von 7 bis 9 Uhr, bis der Zähler ist bei euch, schön Musik. Um bom dia a todos, até sexta-feira. Sexta-feira tem o programa Pediu Tocou, das 10 à meia-noite, e no domingo eu estou de volta com mais um programa Alles Gut. A todos um bom domingo, um bom dia, obrigado pela companhia, obrigado pela sintonia, e até sexta-feira, se Deus quiser, se Deus permitir. Tchau, tchau, até mais, fica aí na companhia agora com o Barbosa Missioneiro, aqui na Verdes Campos FM, a rádio que eu sempre quis.

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Estamos chegando, rapaz, estamos chegando aqui na Verdinha. Alô, muito bom dia pra você. Com licença, patroa do rancho. Temos aqui meu fanho. Ele vem na minha larga, amigo do que parece carrapicho, rapaz. 5 dias, mas estamos melhorando, graças. Como diz a dona Solone, minha mãe, estamos mais ou menos, né? Estamos mais ou menos, tá louco de bom. Que a coisa nunca teve do jeito que tá. Se dá pra ir levando no modo regular, tem total bem bom, não vai ficar, não. Depois da companhia do nosso amigo Alex Zeller. É assim que ele diz, Zeller. Com um salemãozinho, com mãe, ele escuta. Tamo aqui, o Barbosa veio grosso que nem papel de embrulhar prego, trazendo então cria de galpão. É isso que eu me refiro, o segundo dia do mês de agosto, agostinho que eu amo de paixão. O dia que nasceu o homem mais lindo do mundo e o mais mentiroso também. Por isso eu digo, com licença, patrão, com licença, patroa do rancho, queremos chegar até seus lares com todo carinho, com todo respeito, levando o que é de mais puro da cultura musical gaúcha. Neste dia 2 de agosto de 2026, aqui em Gramado, 14 graus, e eu vou te dizer, se tá subindo a serra, te cuida, nas curvas. Você tem uma neblina muito forte, tem lugares que a visibilidade é de apenas 3 a 5 metros, isso mesmo. Tem lugares que é 3 metros e você não enxerga na frente. Muita serração, muita neblina. E uma leve garoa e o tempo propício aí para o pessoal que vem fazer aquele passeio especial, apreciar a natureza, especialmente o frio da Serra Gaúcha. Eu sou o Barbosa Missioneiro e vamos carcando o chumbo da conversa, chumbo grosso porque o fino só da coceira. Até a 1 da tarde, você preparando o seu mate, outros já tomaram café, outros já estão preparando a boia, o que, que vai sair por aí? Ainda não sentiu o cheirinho de fumaça. Você que tá na serra, eu digo bom dia, pessoal serrano. Bom dia, Vale do Paranhana. Bom dia, Vale dos Sinos. Bom dia, Litoral Norte. Bom dia, Grande Porto Alegre. Bom dia, Vale do Caí. Bom dia, Região das Hortênsias. Alô, nosso querido Caxias do Sul, Nova Petrópolis. E, claro, aqui São Francisco, essa região toda aqui dos campos de cima da serra. Receba o nosso abraço, nosso carinho e o desejo de um domingo especial e primeira na companhia deste que vos fala. Barbosa Velho, que vai trazendo o melhor da música gaúcha na ótica do programa, como diz o nosso mestre Alessandro Missioneiro Martins. 9h12, seu Raul já tá pitando aí, dona Solânia. Mas que barbaridade. 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E assim nós vamos com nossos patrocinadores Master, trazendo para você o início do programa com ele. A pura música de qualidade galponeira. Com cheiro de terra e gosto de galpão, José Cláudio Machado e o cantar galponeiro, bom dia! E você pode mandando o seu chasque mensagem. Deixa eu explicar aqui, tá? Hoje eu posso atender mensagem de voz, mensagem escrita, mas vamos fazer o seguinte, tá? A mensagem de voz não pode passar de 35, 40 segundos. Caso passe isso, eu vou botar no acelerador ali que vai dizer... Tá bom? Vamos fazer isso para poder atender todo mundo, senão não dá tempo de todo mundo falar aqui.
Combinado? Combinadinho? Então tá bom. Bom dia, Mulitinha, como é que tu tá? Mulitinha hoje veio encasacado, louco de frio. Que te deu, rapaz? Ah, tu se engripou que nem eu, mas também não trabalha. Não faz nada e ainda fica gripado. Ai, Deus me livre. Mulitinha, meu amigo, tá por aqui no estúdio da Live, cevando mate pra mim aqui. O melhor da cultura musical. Chegando com a música terrúnea, a cultura galponeira, nosso inesquecível mestre poeta José Cláudio Machado e cantar galponeiro. E depois na sequência o Baitaca vem Lamento de Chucro.

0: Estamos de volta por aqui agora, 9 horas 21 minutinhos, 9h21, já estamos aqui com as verdinhas pulando aqui no Sap Sap, como disse, Alemãozinho, Alex Heller. Já vamos na participação do ouvinte, alô, bom dia.
1: Bom dia, Barbosa, tudo bem? Luiz Stein, aqui da cidade de Três Coroas.
0: Ô, Luiz Stein.
1: Barbosa, passando para desejar um abençoado domingo para você aí, para todos os amigos ouvintes que estão sintonizados na rádio. E se possível, estiver na programação, queria te pedir a música com o grupo Rodeio Deus Gaúcho. Um abençoado domingo a todos aí.
0: Obrigado, campeiro velho. Obrigado pela companhia. Grande Jefferson, fala, gurizinho.
2: Bom dia, Barbosa. Não sei se podia mandar áudio ou não, mas...
0: Pode.
2: Aqui é o Jefferson do bairro Palácio Hotel, Canela. Queria pedir a música Pago Direto dos Monarcas. Oferecer para meus filhos Anitta e Antônio, minha esposa Vânia. Para o meu padrasto João, que estava de aniversário ontem, que é do teu ouvinte aí.
0: As que tarde,
2: minha mãe Marlene. João. Bairro Celulose Canela. Um abraço, meu amigo.
0: Um abraço. Então, Gil Jonas Celulose completou mais um aniversário ontem. Parabéns, felicidade, muitos anos de vida, tio Nelson. É, um abraço para o senhor. Estamos esperando o convite para o churrisco. Nelson Correia também com a gente, aquele abraço. A Leila, ligado comigo. Bom dia, meu amigo Barbosa. Aqui é o Jonas de Sapiranga. Quero dedicar uma música à minha esposa. A esposa dele é a Leila. Sonhando na maneira com os monarcas, um abençoado domingo para todos nós. Olha, já tá no ponto aqui, ó. Você adivinhou que era no primeiro bloco musical. Quem tá com a gente é a Terezinha. Fala,
3: bom
0: Terezinha.
3: Dia. Bom Chiru dia. Missioneiro, bem-vindo em nossa casa. Manda um abraço para quem está no escrito programa, para sair da rádio. Daí de manhãzinha estou escutando o amigo. Mas tem um ótimo dia, já tô mateando, já, desde manhã. Manda um abraço para quem está no escrito programa para sair da rádio, tá? Tava só esperando esse momento. Toca uma música bem bonita, tua escolha, tá bom? Ofereço para meus amigos, minhas amigas e vocês da rádio.
0: Obrigado, querida. Beijo no coração. Opa! Ah, ela tá tomando chimarrão. Vó Celi, minha querida vó Celi de Bacupari, bom dia, vó.
4: Seu Barbosa, bom dia.
0: Tudo bem, vó?
4: Tô ligando pro senhor agora porque vou almoçar fora.
0: Ó, oh, que chique.
4: E quero escutar a música, tá bom, seu Barbosa?
0: Sim.
4: Eu vou lhe pedir Meu Recanto, Meu Paraíso. Ofereço pro senhor, pro Munitinha e pra toda a sua família, pra minha família. E feliz domingo, vó Celi Bacupari, meu bom dia.
0: Bom dia, obrigado, um abraço.

0: Especial para a senhora, quem mais? O Sidney ligado com a gente?
1: Oi, bom dia.
0: Bom dia.
1: E a música do Passaera, aquela música A Sogra do Passaera. Podia tocar pro pessoal aqui, igrejinha, do Bar Saibeira.
0: Agora até a uma é gauchinha, mas depois da uma nós vamos botar aqui as primeiras dos blocos aí, tá bom, gurizinho? Áurea Tomé, isso? Bom dia.
2: Bom dia, Verdes Campos. Tá mais ou menos de bom? Eu sou de Gravataí.
0: Opa.
2: E sempre estou na escuta, quando eu posso.
0: Sim.
2: E músicas, seu critério.
0: Tá bom, querida.
2: O programa tá maravilhoso.
0: Muito obrigado.
2: Começou muito, muito bem. Um abraço para vocês aí.
0: Um abraço, obrigado. Quem mais conosco por aqui? Grande Sandro Chagas.
3: Bom dia, bom dia, bom dia, Barbosinha.
0: Bom dia.
3: Uma bigaldeira para nós aí, por favor.
0: Claro.
3: Sandro Moretti Chagas, Espinosa de Sapucaia do Sul.
0: Mas que coisa buena, Sapucaia do Sul. Uma audiência especial e primeira. Minha querida amiga Lourdes. Bom dia, dona Lourdes.
4: Bom dia, Barbosa.
0: Tudo bem por aí? Tudo certo.
4: Coloca, se puder, a música Tropeiro Velho.
0: Uhum.
4: Ofereço para todos vocês da rádio, para todos os ouvintes, para toda a família. Família Souza, família Silva, todos nós. Um abraço, fica com Deus aí, um ótimo domingo.
0: Fica com Deus, beijo no coração de vocês aí, família Souza, que mora no meu coração. Vamos trazendo a gurizada lá da Jabuticaba, lá do Seberi, de Frederico, é o Estampa Gaúcha daquela região lá. Eles gravaram esta canção Retornando e depois os Monarcas contam para nós o que, que é Sonhando na Vareira. 9h26, bom dia! Olha a vareira marcada, é dois para lá e dois para cá. Não, é dois para lá e um para cá. É isso aí, né? 14 graus em Gramado nesse momento. Saudade da Jabuticaba, né, dona Solange?

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0: 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Eu sou o Barbosa Missioneiro e você está ligado no Cri Miguel Pum.

0: De volta por aqui, mateando aqui no nosso estúdio da Verdinha, tomando aquele chimarrão cevada capricho, com erva verde que nem olhar de prenda bonita. 9h37, tempo instável aqui na Serra Gaúcha. Coisa boa, um chimarrão. Nós já vamos atender o pessoal que tá ligado com a gente. Parece que o tal de Denis Casper tá lá em Três Coroas com a super banda Estação 3, que em breve vai gravar uma música, um clipe. Letra e música de Barbosa Missioneiro e Luiz Melo. Já estamos terminando a canção aí para a banda Estação 3 gravar. Por falar em Estação 3, será que ele tá por aí mesmo? Será que é verdade ou é só caos de compadre?
1: Bom dia, Barbosa, bom dia. Olha aí, ó. Manda um abraço aí pro Renato, motor do Estação 3. Tá te escutando aí, ó, ao vivo, ó.
0: Nossa, Renato, velho.
1: Já temos aqui todos apostos. A galera montou equipamento.
0: Uhum.
1: E na festa em Riozinho, com o nosso prefeito Ayrton, o alemãozinho. E o seu Renato tá te curtindo aqui, bicho, velho. Mas, ah!
0: Mas o Renato... O Renato tem bom gosto, por isso que eu sei que esse cara é gente buena por demais. Um abraço à Super Banda Estação 3. Hoje tem festa lá para arrecadar fundos, né? Para o Hospital São Camilo, do nosso Riozinho. É um trabalho das irmãs lá com o apoio de toda a comunidade, é claro, da Prefeitura Municipal aí no comando do... nosso prefeito, então, Ayrton Trevisani da Rosa, o seu alemão, e também o vice Adriano e toda a sua equipe. Também Câmara de Vereadores. Todos os vereadores aí metendo a mão na massa e hoje vão ajudar a servir por lá, né? Quero saber se tem chimarrão aí, Denis Casper. Quero saber se tem chimarrão aí. Agora larguemos o chimarrão de lado e vamos trabalhar por aqui, porque aqui o bicho pega, rapaz de Deus, nós temos mais atrasado que trem de fronteira. Deixa eu mandar um abraço aqui, começando pro meu amigo Paulão aí, o ex da Zaleia. Já tá curtindo o programa? Grande Rude, o pescador, Biguá, apelidei ele de Biguá. Tá sempre com o bico nos peixes, Também meu amigo Aldair, o homem que sabe muito numa cutelaria, sabe afiar uma faca como ninguém, né? Diz ele, missioneiro do velho tá já bombando, um abraço pra você. Vereador Joel Vargas, grande abraço. Grande Joel, fazendo um ótimo trabalho como vereador aí na Câmara de Vereadores de Parobé. Um abraço do tamanho do Rio Grande. Também o Lovaci, já caiu da cama, Lovacir? Já? Mas que coisa, hein? Quero mandar um abraço aí pro meu amigo Lucas, aí agora da Start Telecom, é isso? O Luquinho está palanqueado comigo, curtindo o programa. Quem mais conosco por aqui? Meu amigo Neide Barbosa, já estamos aqui no Riozinho, em cima da coxilha, já grudado aqui no rádio. Odilo Marian, buongiorno gringo, tutti sani. Também tá ligado comigo o seu Raul e a dona Solônia, os pai do Barbosa Vieio, lá no Parobé. Quero mandar um abraço aí para a dona Eliane Lamperti, lá no interior do Riozinho. Obrigado pelo carinho, guria. Tivemos lá com a filha dela, com a Ana, e serviram uma boia do meio-dia lá, que foi coisa buena por demais, né? Um abraço a você, essa linda família. A Renata Itaquara ligado comigo também, a dona Cleusa Novelo de Godói, lá em Novo Hamburgo. Rodrigo Rosa, aqui na Serra Gaúcha. Um abraço. Seu Camilo, como é que tu tá, gurizinho, no bairro São José, em Parobé? Lá, meu amigo Mica, ligado com a gente, grande jornalista, profissional da comunicação no Rolante. A Rafaela Brito também, minha querida amiguinha. É, o tio Barbosa gosta muito dela, manda um beijo, tá bom, Rafinha? Tocaia da minha filha número 1, né? A Rafaela Brito. Também é os pais, né? Toda a família. O Rafael faz horas que não falamos, porque o rapaz abandonou o Barbosa e veio. A Cláudia Maria Alexandre ligado com a gente lá no Gravataí, é isso? É Morungava? Mais perto ainda. E o Aldair diz que tá saindo uma notícia que tá abalando o mundo aí, né? Mas então tá bom. Por falar em Rio Grande, hoje é o sofrimento da dupla Inter e Grêmio. É, porque toda vez que eles entram em campo, os gaúchos tremem a perninha, porque vou te dizer. Que time mais ruim, os dois. Não tem o que separar, não. É os dois, ruim para mais de metro. Vamos de música, depois da conversa mais chegando. Enquanto você tá aí, eu vou aqui, mateando saudade. Tá aí chegando o Grupo Cordiona. Depois o Manotaço Baio Crina de Seda. Não perca a hora, gauchada. 9h43.

0: Olha a hora, gauchada, não se perca da fumaça. Já começou a preparar a boia por aí? Já? 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É isso aí, como diz o colega aqui. 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Uhum. 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Já tive por lá para dar uma experimentada, como diz o Muritinha. Meu Deus do céu, eu só tenho 40 aqui na fila. Mas vamos lá. Wilson, deve ser Strasburger?
1: Bom dia, seu Barbosa. Aqui é o Wilson Strasburger, de novo, aqui da cidade de Riozinho, aqui do interior da Santa Bárbara.
0: Fala.
1: Tem como tocar a música aí, Gildo de Freitas, Figueira, amiga?
0: Sim.
1: Para mim, para minha esposa, todos os meus amigos dos 5 lotes, Linha 7, Barro Branco, Baixa Grande, Sampaio Ribeiro, Cantagalo, Mascarado e todos os meus amigos da região. Ah, e para vocês aí da rádio também. Um abraço, tchê.
0: Um abraço, muito obrigado. Fala, colega.
2: Bom dia, Barbosa Missioneiro, Alex Zeller na escuta, acompanhando o teu programa. Alex, escuta aí, Barbosa.
0: Alex, escuta, já. Como é, como olha. Quem tá com a gente aqui é a minha amiga Leila, lá de Sapiranga. Ela já está no chimarrão, Cevada Capricho. Alexandro, fala, gurizinho.
3: Bom dia, meu amigo Barbosa.
0: Bom tranquilo. Dia.
3: Tomando chimarrão, escutando a Rádio Verdes, Campo FM. Barbosa, rapidozinho, fazer homenagem ali pro meu irmão, seu Osmar Adão.
0: Uhum.
3: Seu ver, fez aniversário dia 31, né? 62 anos, que Deus abençoe ele. Saúde, paz, alegria pra ele, a esposa dele, a dona Madalena, né?
0: Sim.
3: E tudo de bom aí. Barbosinha, domingo passado nós tivemos aí em Parobé aí.
0: Uhum.
3: A Ritinha tava cantando, o Jefferson Campo, todo mundo, o Alex, a equipe da Rádio Verdes Campo FM, que Deus abençoa. E avisar o pessoal, né, Barbosa, que ano que vem, é mês que vem, quer dizer, mês que vem, dia 8 de setembro aí,
0: uhum,
3: a Rádio Verdes Campo FM completa um ano no ar, né?
0: Já.
3: Parabéns pra Rádio Verdes Campo FM, tá?
0: Bebezinho. Quem é o menino
3: de ouro? Tá com uma música bem boa do Gildo Freitas pra nós?
0: Gildo Freitas, Figueira amiga daqui a pouco, tá, Alexandre? Paulo Ricardo, bom dia. Paulinho Flores, um abraço. Um abraço. José Francisco, buenas, Barbosa Velho. Será que podemos te fazer uma visita e conhecer esse comunicador? E propagar aí a nossa tradição? A propagadora da nossa tradição. Ah, claro que pode vir. 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Apareça aí, gurizada, apareça aí, aqui o rancho não tem tramela, tá bueno? Irani Bertotti, é isso? Alô, bom dia.
4: Bom dia, Barbosa, tudo bem com você?
0: Tudo certo.
4: Aqui é Irani de Nova Hartz, eu queria pedir a música Socando Canjica com Tibúrcio, oferecer para o meu filho Ramon, minha nora Mari, meu cunhado José Précia e a minha irmã Fátima de Parobé. Um forte abraço para você, muito obrigado se for atendido e um ótimo domingo.
0: Igualmente, querida, um abraço para vocês aí. Márcio, fala, tio Márcio Velho.
5: Bom dia, aqui é o Márcio de Nova Santa Rita, tchê.
0: Coisa
5: queria
0: boa.
5: Queria escutar uma do Longe. César Oliveira e Rogério Melo.
0: Aham.
5: Pra bailar de colatada.
0: Isso é boa.
5: Um abraço, tô ligado aqui na Verdinha, na melhor.
0: Obrigado, gurizinho, né? Temos indo longe, rapaz, temos indo longe. Bom dia, Barbosa, sempre na Verdinha, ou sempre no Verdinho. Nerci, toca a gaúcha pra nós aí de Guaíba, então tá bom. Dona Maria, nossa mãe do coração, saudade.
6: Bom dia, filho.
0: Tudo bem, Dona Maria?
6: Bom dia, Mulitinha.
0: Mulitinha, viu? Pra ti também.
6: Feliz domingo, abençoado, ó.
0: Uhum.
6: Tamo junto, na Verdinha.
0: Na Verdinha.
6: Ó, teu programa é nota 10. Um abraço e um beijo. Fica com Deus, ó.
0: Com Deus.
6: Pra todos os ouvintes que estiver escutando, tá?
0: Sim. Então tá bom. Um abraço, um beijo do coração. A Dona Maria, bom dia. Um abençoado domingo a todos aí. Roda Tempos de Uri. Quem é que pediu aqui? Deixa eu ver. Ah, o tio Sérgio, velho, gaiteiro? Sérgio Gaiteiro. Meu colega de Rotary, né? Tempos de guri, vamos dar uma percurada aqui. João de Canela, fala, aniversariante.
7: Bom dia, Rádio Verdes Campo. Bom dia, Barbosa.
0: Bom dia, tio velho.
7: Gostaria de pedir uma música, Sangue de Gaúcho. E oferecer para minha esposa Marlene, para o Jefferson e sua família do Palace Hotel, do Popular Batatinha. E para todos os meus amigos que estão na escuta e ouvintes dessa rádio maravilhosa. E para vocês aí da rádio, Barbosa. Um grande abraço. É o João da Celulose do Canel.
0: Obrigado, seu João da Celulose. Quero saber onde fica o endereço. Hoje tem churrasco, a comemoração do aniversário do homem aí, né? Pega papel e caneta que eu já dou o endereço. Pode levar um caminhão de gente que o homem está preparado. É na rua que sobe e desce e o número nunca aparece. Esse endereço é difícil de achar, né, Molitinha? Vamos lá, chegando. Não é gaúcho quem não gostar de cavalo. Mais ou menos assim, ó. Grande Walter Moraes. E depois nós vamos pro trancão de livramento pra fechar este bloco. E eu já volto com mais conversa.

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0: 10 e 3.
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0: A sua, nossa. Está. Temos de volta. Dona Cláudia, não se faça de louco para passar bem aí, né? Sabe que o genrinho veio TV. Então prepara o churrasco que ele quer comer uma picanha hoje. Abre essa mão, Dona Cláudia. Sim, lá na Morungava. A Cláudia diz que a filha dela e o genro estão por lá. Estão tomando um café, mais tarde tem o churresco. Um abraço para vocês aí. Quero mandar um abraço pro meu amigo Antônio aí da Nacional Móveis em Parobé, em Joel, campeiro do Rio Grande, e Barbosa também. Se é Barbosa, é gente buena. Olha, a Semana Farroupilha em Parobé, nós estaremos com a Verdes Campos transmitindo direto e ao vivo, com flashes, informações, apresentações, lá do Festejando. No Parque Festejando haverá então a Semana Farroupilha de Parobé. E já fechamos a parceria então aí com a Prefeitura Municipal de Parobé, onde eu estarei lá fazendo os flashes, principalmente à noite. E no domingo no Criado Galpão, para finalizar o evento lá, eu estarei com o programa ao vivo. E eu espero aí o Aldair e toda essa turma aí para tomar um chimarrão comigo por lá. Aí vai estar lá o prefeito, toda a turma, secretários, vereadores. Vamos contar uns causos de tigre. E vamos prestigiar então a Semana Farroupilha de Parobé. Em breve estaremos aí trazendo todas as informações do evento, ó. Já vamos atendendo quem está conosco por aqui. Deixa eu ver. A Cláudia ainda disse que tá ela, o Jair e a sogra dela. É. Parece que o genro deu um presente pra sogra, uma cama pra Cláudia. É, não vou dizer que tipo é de cama, né? Mandar um abraço pra Alvarena e para o Beto, ligado com a gente aí na Areia Branca. Bom dia, meu amigo. Forte abraço. Estou ligado, abençoado domingo. Beijo do coração de todos vocês e obrigado, querida. Beijo do coração de vocês aí também. Deixa eu ver quem é que tá comigo aqui, o meu compadre Léo. Compadre Léo Pires, meu colega de trabalho, ele é comunicador. Homem tem uma voz linda, tá lá em Santa Catarina. Fala aí, meu compadre, bom dia.
9: Fala, meu amigo Barbosa, como é que tá? Tudo bem?
0: Tudo certo.
9: Um abraço pro senhor, pra família, pro pessoal que estão ouvindo o rádio. Nós estamos na escuta aqui, tá? Temos te ouvindo aqui.
0: Obrigado, compadre.
9: Manda um abraço aí pra turma, tá bom? E saudade do amigo, saudade do irmão, tá bom?
0: Tá bem,
9: forte
0: também.
9: Forte abraço. Leonel e família aí, ligadinho no programa, tá bom?
0: Um abraço, abraço aí pro afiliado aí, tá um gurizão já, né? Meu Deus, tempo passa e a gente se perde na fumaça, mas desse jeito não vai dar. Vai dar sim, porque nós vamos trazer Deus Gaúcho pra quem pediu. E daqui a pouquinho eu trago mais participações do ouvinte. Deus Gaúcho com o Grupo Rodeio e depois os Monarcas com Pago Dileto.
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0: De volta por aqui, agora 10 horas mais 18 minutinhos. O que que vai sair de boia por aí? Molitinha tá me pedindo aqui, diz que tá com a tripa gorda comendo a fina de fome. Vamos atender o ouvinte aqui, Barbosa, velho. Vamos trazer aqui o chasque do nosso amigo Marcelo. Fala, Marcelão.
1: Bom dia, Barbosa. Tudo certo? Bom dia aos ouvintes da Rádio Verde Campos aí. Marcelo aqui de Gramado, Rio Grande do Sul. Estamos aqui na churrascaria Zelão, trabalhando aí, fazendo um faxina e escutando a programação da rádio aí.
0: Ei, mal de gosto.
1: A bem gauchesca pra nós aí, uma buena. Valeu, um abraço pra todos vocês aí da rádio e todos os ouvintes que estão na escuta aí. Nós estamos aqui ligadinho com vocês aí. Valeu, um abraço, Marcelo, aqui de Gramado, Rio Grande do Sul.
0: Grande Marcelão, um abraço a todos o pessoal aí da churrascaria. Uma vez faz muitos anos, né? Nós fizemos um programa ao vivo de lá, mas isso faz tempo já.

0: coloca uma música bem bagual pra nós aí, o Serginho da Igrejinha. Um abraço, Serginho. Alô, Berti. Bom dia, Barbosa. Bom dia pra São Francisco de Paula, região. Toca pra nós aí nos domingos com Thalita e Elisa. Quem mais conosco por aqui? André. Mandando uma música aí, tá bueno. Adilon, como é que é? Bom dia, Barbosa. Adilon aqui em Gramado. O jeito é levantar e tomar um café e depois lidar com a boia. Grande abraço a todos e um bom domingo. Toca aos domingos com os serranos. Vou anotar aqui porque essa música faz muitos anos que eu não ouço, mas é uma baita de uma canção. Yara Dal Cortivo. Bom dia, guria. Tudo certo por aí? Volney, fala, Volney de Lima.
1: Ó, Chiru Barbosa, missioneiro. Que é o Volney de Parobé.
0: Útil, Volney.
1: Estou pedindo música, socando canjica com tibúrcio. Ofereço para minha esposa e para todo mundo que estiver escutando.
0: Vamos socar na sequência, vamos meter canjica, tá bueno? Alfredo Matos e o Muritinha veio hoje na rádio? Sim.
2: Bom dia, Barbosa.
0: Bom dia, campeão.
2: Estou na igrejinha.
0: No serviço.
2: Trabalhando aqui na guarita.
0: Alguém tem que trabalhar.
2: E ouvindo a Verdes Campos.
0: Maldegosto.
2: Aí do... Roda pra nós aí, pra nós ouvir aí, meu Barbosa. Uma das tuas aí, ó.
0: As minhas?
2: Até por dentro dos olhos. Mete ficha essa música aí, ó. Vamos lá.
0: Vamos lá.
2: Bom dia pra todos.
0: Até por dentro dos olhos, daqui a pouquinho. Essa música, letra e música do Marcelo Jäger. Marcelo Jäger. Ficou bonita aí, ficou bonita a canção. Vou rodar uma canção minha então daqui a pouquinho pra você. Ronaldo Melo, fala, tio Ronaldo, velho.
3: Bom dia, Barbosa. Aqui é Ronaldo, da Agropet Ronaldo. Queria pedir a música Batendo Água.
0: Uhum.
3: E oferecer para todos os ouvintes. Um abraço.
0: Um abraço. Por falar em abraço, eu preciso mandar um abraço especial. Olha só, falei no Marcelo Jäger, tá aqui, ó. Dali Barbosa, baita abraço. Esse é o Marcelão, uma das vozes mais lindas da música gaúcha. E eu não tô puxando o saco de ninguém. Sempre falei isso pro Marcelo, que ele tem uma voz campeira como ninguém. É um presente de Deus que esse menino tem, que é a sua voz. Parabéns pelo grande trabalho. Também um dos exímios compositores da música gaúcha, outras canções também. Grande Marcelo Jäger. Saudade de vocês, gurizinho. Mala véia, tá por aí? O Mala véia tá passeando? Benoni Otero Show, aquele abraço, muito bom dia. Mas eu preciso mandar também um abraço especial para Dona Zazá e o meu padrinho, né? O Júlio. Júlio César Marcos completou 60 aninhos de vida. E ontem nós tivemos o prazer de ir lá dar um abraço no Júlio, também na Zazá. E dizem as más línguas que ele completou 60 anos num dia, no outro dia ele já fez a carteirinha de idoso. Para não correr o risco. Ô, meu padrinho, aquele abraço, beijo no teu coração. Tu sabe que tu mora no meu coração. E parabéns pelo aniversário. Que dure mais uns 45, tá bom. Aí chega, tá bom, meu padrinho? Obrigado pelo carinho, obrigado aí pela receptividade. Tudo maravilhoso. Tinha lá um pagodezinho especial ali, primeiro. Vamos trazendo música, depois nós atendemos mais gente, rapaz. Tá chegando o Gildo Freitas com Figueira Amiga. E depois, pra quem pediu, o Tropeiro Velho. 10h23.
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0: Agora são 10 horas 39 minutos. Estamos na sequência do programa até 1 hora da tarde. Você fica balanqueado aqui na Verdinha. E eu sou Barbosa Missioneiro. Carcando ali chumbo na conversa, chumbo grosso, né, ô bonitinho? Porque o fino só dá coceira. Neste segundo dia do mês de agosto de 2026, 15 graus aqui em Gramado. Tá friozinho. Mas já teve pior e vai ficar pior ainda, porque disse que vai vir mais frio por aí, né? Mandar um bom dia aí pra minha querida mana do coração aí, Denise Ribeiro, lá em Parobé. Grande colega de trabalho lá em São Chico, grande maneca, comunicador de rádio. Meu amigo Júlio aí, o motorista do patrão lá da prefeitura de Riozinho. Meu amigo Nene, como é que tá lá em cima da coxilha? Tá muito frio aí? O nosso vereador, suplente vereador, o Nico Ribaschi, conhecido como Nicolau. Marcelo, ia dar um beijo na tia Bia aí, tá? Na tua mãe aí, tô com saudade da Bia. Michel, ligado com a gente, lá em Rolante Riozinho. Abraço, meu amigo Michel, ele que é bombeiro voluntário. Presidente da Câmara de Vereadores de Riozinho. Alô, Samuel, um abraço, tio Samuel, um abraço. Alô, Ninão! Lá do Riozinho. Quem mais comigo por aqui? O Eduardo Trevisani, grande agricultor, produtor rural lá do Riozinho. Lá em Novo Hamburgo, a família César, um abraço, dona Fátima. Meu amigo Enemias, grande terraplanagem do Enemias, aí um abraço. Maestro Agostinho, olha só que honra. Grande maestro Agostinho aí do estúdio A13 Itaquara, está curtindo o programa Barbosa Velha. Lá, que é do Mato Grosso, mas tá no Paraná, a dona Ivonete Kleinerti. Também meu amigo David em Parobé, o Sérgio da SR Construções e também Elétrica. Um abraço! Temos com a goela arranhada mais do que gato brigando em telhado. O Glayton, em São Chico de Paula. Como é que tá aí, Glayton, velho? Doutor Glayton, por favor, Barbosa. Sim. Formou advogado. Quero mandar um abraço para a prima e o primo Almeri e toda a família aí em Parobé. Eles botam um monte de retrato de boia, mas convidar que é bom nada, né? O seu Gusto, dona Dionete e Mariana, ali vizinho do seu Raul e dona Salone, meus pais. Um abraço, seu Gusto. Obrigado pelo carinho. Alô, Luquinhas. Grande Luquinhas. O homem que é namorador, uma barbaridade. Quem mais com a gente por aqui? Quero mandar um abraço, um alô especial para minha amiga Irene do Balneário Pinhal, tá ligado com a gente lá. Diz ela que tá tirando aí as gripes, ela tá tudo bem. Diz ela que tá por lá, o tempo tá frio, úmido, 18 graus, nubladão. É a mesma coisa que tá por aqui, aqui tá mais friozinho ainda. Daqui a pouco eu quero trazer uma canção aí do Grupo Farrapo, ou melhor, Grupo Sangue Farrapo, do meu amigo Marcelo Jäger, ele que é o vocalista do grupo. E daqui a pouquinho nós vamos ouvir uma linda canção aí do grupo que o Marcelo hoje é o vocalista, Sangue Farrapo, daqui a pouquinho na programação. Daqui a pouquinho também eu trago aí a participação do ouvinte. Quem aqui? Deixa eu ver. Não pode que o mestre está me ouvindo hoje. E mandou um recado aqui, Alessandro Missioneiro Martins. Ele não manda recado, ele bota aqui e diz que tem que ler. Aham. Associação Bombeiro Mirim de Canela realiza pelo segundo ano consecutivo a Missão Sangue de Herói. Depois do sucesso da primeira edição, a Missão Sangue de Herói está de volta em 2025. A campanha arrecadou 60 bolsas de sangue nesse ano. Assumimos o compromisso, um desafio ainda maior, chegar a 100 bolsas. Além de contribuir para salvar vidas, porque quem doa sangue salva vidas, em todo o nosso Rio Grande, esta edição tem também outro propósito muito especial: destinar parte das bolsas arrecadadas para uma criança canelense que está em tratamento oncológico e precisa aí do sangue, né? Reforçando o compromisso para quem mais precisa. Cada doação pode beneficiar até 4 pessoas. E é um gesto simples, não dói nada, e é que leva apenas alguns minutinhos. Então, faça isso, tá? Dia 19 de agosto, um dia depois do meu aniversário. Espaço Sicredi João Pessoa, das 8 da manhã ao meio-dia e das 13h30 às 17h. Então, junte-se a essa corrente do bem, Seja um herói da vida real, doe sangue, compartilhe esperança, salve vidas. Lembrando que doar sangue é doar vida, é doar amor. Daqui a pouco nós atendemos aqui a participação do ouvinte, daqui a pouquinho, porque agora está chegando César Oliveira e Rogério Melo para bailar decolatada. E depois o Porca Véia na Fazenda da Viúva Bela.
1: Pessoal do Batom, mais segundo de Lavras. Um abraço, seu Santinho.

0: Agora, faltando 8 minutinhos para as 11 da manhã até a 1 da tarde, eu tô aqui no Criado e Galpão, Barbosa Missioneiro, carcando-lhe música na conversa. Mandar um abraço aqui pro... Deixa eu ver quem mandou aqui. Acho que foi no WhatsApp da mãe, né? Agora sim, bom dia, Barbosa. Estamos aqui no quilômetro 45, em Riozinho, escutando a Rádio Verdes Campos. Um abençoado domingo aqui, a Ana. Ana é a filha? É? Então tá bom. Como é que é o nome da mãe mesmo dela? Deixa eu ver aqui o nome da mãe dela. A dona Ana é a filha da dona Eliane Lamperti. Família Lamperti. Italiani, tutti buona gente quando dorme. Quanto curtati, tutti buona gente. Beijo no coração aí, Ana. Obrigado. A você e toda a família, o esposo, a menina aí, né? Quem tá ligado com a gente é o Paulo. Bom dia, toca Porca Véia, Paulo Secone. Já rodamos Porca Véia, um shotzito de se brandear pra tudo que é lado. Ronaldo Porte.
1: Bom dia, Barbosa.
0: Bom dia.
1: Quero pedir a música do Tiburcio da Estância, tocando canjica.
0: Já vai sair.
1: Apresenta pro meu amigo José e a sua esposa, Sayonara. Obrigado, bom programa.
0: Obrigado igualmente. Marion, é isso, bom dia. Barbosa, toca para nós Gritos de Liberdade. Vou anotar aqui para rodar aqui, tá? Gritos de Liberdade. Marion de Gravataí. A Leila, fala Leila.
2: Bom dia, meu amigo Barbosa.
0: Bom dia, querida.
2: Leila aqui de Sapiranga. Gostaria de pedir a música Nego Bom Não Se Mistura e oferecer ela especialmente ao meu esposo Jonas e dizer a ele que eu amo muito. Se for atendida, ficarei muito grata. Abençoado domingo para cada um de nós.
0: Eu vou rodar com o Baitaca daqui a pouquinho, que é mais dançante. Quem mais conosco por aqui? A Cláudia está tomando cerveja lá. Quero ver se a filha está deixando, né? Bom dia, sou Jennifer de Igrejinha. Gostaria de pedir a canção Mate da Esperança para minha irmã, irmã dela, a Cristiane, e também a tia Ivone. Um abraço, um abraço. Vamos de música na conversa, para quem pediu. Sérgio Gaiteiro, tá chegando a tua agora, Gaiteiro, véi. Tempos de guri com os mirins, para homenagear também a família do Marcelo, né? E depois tem o Tibúrcio socando canjica. E nós já voltamos.

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0: 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Eu sou Barbosa Missioneiro e o nosso Criado em Galpão...

13 graus, caiu a temperatura 2 graus aí em 20 minutinhos, tá? Começando a esfriar aqui na Serra Gaúcha. Gramado, Rio Grande do Sul, temperatura de 13 graus e sensação de 10. 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Nós vamos rodar uma música aqui, um bloco musical, duas canções. Sangue de Gaúcho, com Bertucci e Serranos aos domingos, eu já volto para atender a comunidade que tá ligada e mandando chasque aqui para o Cria de Galpão. Já voltemos.

0: Olha a hora, 11 horas 16 minutos, agora já dá pra meter o fogo aí, né? Nesse braseiro, fazer um braseiro e queimar um osso. E o mulitinho aqui temos só no chimarrão. E vai ser, é o que tem pra hoje, né, o mulitinha? Mandando um abraço pra Cláudia, ela diz o seguinte, manda um abraço pro meu irmão Fernando e roda e castração a pialo. Vamos anotar aqui, daqui a pouco a gente dá um jeito aí, tá? José Francisco, buenas Barbosa, manda um abraço pra minha sogra, a sogra dele, predileta, a dona Edi, nossa, a sogra predileta, hein? E o sogro Celso, o genro Lux, uma do Mano Lima, conta pro tio, conta pro tio, vamos ver se nós contemos pro tio aqui, né? Mano Lima, anotei aqui já. Vai sair churrasco por lá. Um abraço, campeiro. Obrigado pela companhia. Lauter.
1: Bom dia, Barbosa Fineiro, Cristiano Nova Hartz. Um abençoado domingo para todos, povo gaúcho. Temos aí fazendo uma fumaça aí. Um abraço especial aí, meu tio, seu Dira Alessio. Uhum. E meu compadre, Roberto Fetter, que também está na lida e estão metendo uma fumaça aí.
0: Coisa boa. Esse
1: consegue tocar aí Recuerdos da 28 aí pra nós aí.
0: Uhum. Vamos anotar aqui, ver se nós achamos aqui e a gente coloca na programação se der tempo, tá? Porque o problema aqui é tempo. Bom dia, de Sapiranga, Sandro e Família, toca aí a música Desassossego, acho que meu canto, vamos ver.
2: João Chagas Leite foi um dos que regravou a música, viu? Mas toca aí pra relembrar se possível, tá? É uma música que reflete os corações de muita gente e de nossos passados, que prosa numa área para sentar.
0: Então tá, um abraço do tamanho do Rio Grande. Edson, bom dia Barbosa, sou o Edson de Igrejinha. Se você puder mandar um abraço pro meu cunhado dele, Eloy. Alô tio Eloy, um abraço do tamanho do Rio Grande. E também a mana aí do nosso amigo Edson, a dona Ingrid, aí de Gramado, estamos na escuta. Música Caminhonete Branca do Paulinho Marcelinho, um abraço para você e o pessoal da Verdinha. Vamos trazendo o Marco Velho. Buenas, toca uma dos Tiranos. Vamos achar que os Tiranos. O Marco Velho é cria lá das Missões, mas tá querenciado em São Chico. Ele gosta de frio, uma barbaridade. Janete de Palmares do Sul. Bom dia, você em casa aqui é uma casa cheia. Toca o baile da Mariquinha, estou me lembrando do baile da Mariquinha. Oferece pro João, pra Dudinha, pra Irene do Pinhal, pra Vossely do Bacupari, pra Loureci, pra ti, pra tua mãe, pra Thaís Ramos e todos os radialistas, um abração. Pra Cláudio Jair de Gravataí também. Vamos botar aqui então o baile da Mariquinha depois, né? Vê se achamos aí o baile da Tia Marica. É a Mariquinha. Lá das bandas parmeiras. Vamos de música na conversa. Agora eu vou trazer o Bigodão aí com meu amigo Marcelo Jäger e o Sangue Farrapos.

0: 11:28.
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Olha a hora, gauchada, 11 horas 32 minutos, até 1 da tarde, eu tô aqui, você aí, claro, com certeza. Já preparou o suco? Aquele suco da mardade? Tô enxergando daqui, né? Aham! 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

0: Atendendo ouvinte, quem está conosco por aqui? Vamos lá.
1: Vai querer uma música do Teixeirinha da Mãe. Toca Coração de Luto do Teixeirinha. Coração de Luto do Teixeirinha.
0: Coração de Luto, vamos lá. Vamos anotar aqui, vamos anotando aqui, ó. Coração de Luto. Meu amigo Nino do Léguas de Chão. Bueno, Chiro, toca aí, Chucro e Domador do Léguas. Vou anotar aqui. E estamos com as datas abertas para a Semana Farroupilha. Só ligar o 51 99842 8828 e falar com o Nino aí para levar o Léguas de Chão e toda a infraestrutura do grupo, ó. Ou melhor, toda a estrutura do grupo. Bom dia, Barbosa, é o Dirceu de Viamão, manda a música do Gaúcho da Fronteira para nós, eu e a Adriana. A esposa dele estão lá, né? Na escuta do programa, tomando mate bem gaúcho. Dale Grêmio! Dale Grêmio e dale Inter, porque a coisa tá feia, viu? Tem que ganhar os dois hoje, senão a coisa fica feia. Daqui a pouquinho, Gaúcho da Fronteira para você manter um shot aí, tá? Lenilson, ligado com a gente, mandando aquele alô aí. Fala, Lenilson.
2: Bom dia, gente. Eu sou o Vinte Lenilson, da cidade de São Paulo. Gostaria de mandar alô para minha mãe, Dona Elisa, meu irmão Luciano, minhas irmãs, Eliane, Toninha, Liane Costa, Bita, Eliane, meus amigos, Val Cabeleireiro, João Sapateiro, TT Perante, Carlinho da Ripa, Rose, Ivan Miranda, Matheus da Pisadinha, Seu Coisa, Seu Boneco, Dona Elia, Edson do Armarinho Verde, enfim... para todo o povo de Embu, Bahia. Valeu, muito obrigado. Estou na sintonia, Lenilson, São Paulo.
0: Obrigado, Lenilson. Quem mais conosco por aqui? Deixa eu ver. Alô.
3: Bom dia. Eu sou da cidade de Taquara. E eu queria pedir uma música do Baitaca, se vocês poderiam tocar para mim. Uhum. Agradeço.
0: Já vamos rodar.
3: Meu nome é Janete Maria Kirch. Queria pedir essa música, Nunca Mais... para participar.
0: Então tá bem. Quem mais conosco aqui, Diegão?
4: Bom dia, gente, aqui de Nova Hartz.
5: Eu quero dar uma música pro meu pai, melhor pra poder ouvir.
4: Uma música do César Oliveira e Rogério Melo. Muito obrigado.
0: De nada. É, então tá bem, aquele abraço. Vão de música, pra quem pediu, tá chegando. Agora Berenice Azambuja na programação. É disso que o Barbosa Velho gosta. Não pode chamar o Barbosa de velho, não. Depois vem o Baitaca, Nego Bom Não Se Mistura.

0: Agora 11 horas mais 44 minutos, eu, seu, nosso criado galpão, até uma da tarde, eu tô aqui na Verdinha, meio rico, meio doido e assim por diante, né? 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Nós vamos atendendo aqui o senhor Roberto Galli.
1: Bom dia, Verdes Campo. Bom dia, um abraço. Nossa. Meu amigo Barbosa.
0: Como é que tu tá,
1: tio? Bom domingo pra tu, bom serviço.
0: Obrigado. E depois eu vou
1: cantar. Temos aí, mateando, olhando para esse tempo, meio nublado. Temperatura baixando. Tá bom, tchê.
0: Tá bem, meu.
1: Barbosa aí, bota a música aí, Lembrança do Porca Véia aí, tchê. De oferecer pra todo esse povo aí do bairro Santa Terezinha, aí. Lá pro São Luís, lá pro Saiki. Pra toda essa galera aí que tá na Verdes Campo aí, né? Tá bom, meu amigo? Aqui quem fala é o Bugio do Canela aí. Tá bom, um abraço.
0: Bugio de Canela, um abraço do tamanho do Rio Grande. Obrigado, irmão velho. Tio Ciro.
2: Bom dia, Barbosa.
0: Bom dia, Ciro. Como é que tu tá?
2: Bota pra nós aí uma castração a pialo. Bota nova, que tiver, tá ótimo as músicas.
0: Castração a pialo,
2: cara. O fronteirista, o Marquinho, o Vanildo, Parobé. E todas as gurias aí, da Cíntia, a Lúcia, a Viviane, a Emily, a Laís. E agradecer a Deus e todo o pessoal que vieram ontem fazer um fandangue todo. Tá muito bom, graças a Deus.
0: Então tá bom, aquele abraço carinhoso. Bom dia. Sou a Maria da Igrejinha, quero escutar a música Fundão do Mundo. Como é que é? Ofereço para todos os Cavalini e para vocês da rádio. Deve ser do fundo da grota. Deve ser do fundo da grota. Vou anotar aqui, que essa outra eu não conheço. Música Fundão do Mundo. O Antônio ligado comigo, bom dia, ótimo domingo. Toca a música Coração Vagabundo de Marcos, Paulo e Marcelo. Um abraço. Agora é só gauchinha, gurizinho. Bom dia, Angélica de Nova Hartz. Manda a música Lagoa dos Patos, de Oswaldir Casmagrão. Ofereço para minha família, família dela, reunida para o churrasco de domingo. Coisa boa. Família, tudo de bom, né? Para você que está curtindo o programa, que pediu, vai especialmente. A primeira vez que eu vi você, meu grande amor. Não quis acreditar e mesmo assim aconteceu. Vamos deixar cantar a gurizada dos nativos, Barbosa? Vamos deixar aí? Vamos lá. E depois tem Gritos de Liberdade com o Grupo Rodeina, já vertemos. Depois do intervalinho.

0: 5 minutos para o meio-dia.
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De volta, um minutinho para o meio-dia. Vamos atendendo o ouvinte, daqui a pouquinho a gente traz mais a voz aí do pessoal que estão curtindo nosso programa, tá? Nós vamos colocando aqui na medida do possível as canções pedidas, tá? Mas vai faltar espaço.

Quero mandar um alô aí pro meu amigo Paulo. Paulo Hacker, meu colega de Rotary Club, tá curtindo o programa com o Barbosa Velha lá, né? Também seu José Martins, como é que o senhor tá? Tudo certo por aí? Aquele abraço carinhoso. Santa Cristina do Pinhal. E o Alex Zeller, fazendo desaforo pra gente, rapaz. Fazendo um churrasco de lambuzar o bigode e nós aqui com a tripa gorda comendo a fina de fome. Bom almoço aí, meu amigo, colega Alex Zeller. Falei no patrão, chegou, né? Tio Camilo aí, diretor proprietário do Shopping da Surdina em Parobé. Bom dia, Taura. Estamos sim na tua escuta desse programa maravilhoso, cada vez melhor. Parabéns pela grande audiência. Obrigado. Se puder tocar a música Ternura dos Seus Olhos, um abraço. Ele homenageia o amor da vida dele. Então tá. Se eu encontrar, eu rodo sim. Vamos trazendo para quem pediu aí, senão vira só em conversa. Mate de Esperança e depois o Paulo Garcia, Castração a Pialo. 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

0: Meio-dia, mais 9 minutinhos, estamos aqui, eu e o Mulitinha, tomando um mate, cevada capricho, com erva verde que nem olhar de prenda bonita. Já esquenta a goela, né? Quem tá ligado com a gente aqui na programação? Anildo, fala aí, Anildo.
1: Bom dia, Barbosa, velho.
0: Bom
1: tudo
0: dia.
1: Tranquilo por aí, homem?
0: Tudo certo.
1: Aqui é o Anildo, de Nova Hearts. Eu gostaria de ouvir a música Ainda Existe um Lugar, com Wilson Paim. Oferecer para minha esposa, Dona Teia, para todo o pessoal aqui de Nova Hearts, para ti aí, e todos os ouvintes da Verdinha. Desejando aí um abençoado domingo a todos. Um abraço.
0: Um abraço. Elvio, fala, tio Elvio.
2: Bom dia, aqui é o Elvio Três Coroa.
0: Fala, tio Elvio.
2: Estamos aí fazendo uma galinhada aí, tomando um chimarrão aí. Se for possível, rodar a música do Sérgio Reis, Panela Véia que Faz Comida Boa.
0: Eu acho que eu tenho com José Mendes. Tá? Mas vou anotar aqui. Panela Véia. Quem mais conosco? André.
3: Bom dia. Bom André dia. Da Serra Grande. Queria pedir uma música do Porca Véia aí. Em homenagem à minha mãe, Marlise, meu irmão Lucas, meu cunhado Kleber, minha irmã Sandra, minha esposa Karen, minha filha Heloísa, minhas duas sobrinhas Karen. Karen não. Ucha. Sara e a Isabelle. Um abraço a todos.
0: É um caminhão de gente, rapaz. Um André Knack. Tô aprendendo alemão, rapaz. Quem aqui? Quem tá ligado aqui? Vamos ver.
4: Muito bom dia, meu amigo Barbosa Missioneiro. Saudade do amigo aí, cara. Tudo de bom. Um abraço pra ti aí. Esperamos um dia a gente reencontrar aí pra gente curtir a nossa amizade e conversar bastante aí. Tá bom, cara? Fica com Deus aí. Bota aí o Baitaca no fundo da grota. O teu amigo Gilmar aí.
0: Gilmar,
4: saudade, cara. Saudade
0: verdade.
4: De ti mesmo aí.
0: Quanto tempo?
4: Eu tava conversando aí com outro colega nosso aí, o Kleber aí. É isso aí. Um abraço, tudo de bom. Tá convidado aí a acompanhar nós aí na rádio web Sapiranga, é uma rádio diferente, né? Uma rádio que funciona aí pela web. Tá bom, amigão? Eu tô te escutando aqui, um abraço aí, manda
0: obrigado,
4: um abraço.
0: Obrigado,
4: mim,
0: pelo carinho.
4: Minha esposa Andréia aí, acompanhando aí.
0: Tá certo, obrigado.
4: Valeu, amigão.
0: Um abraço.
4: Esperamos nos encontrar aí, abraço, saudade do amigo aí.
0: Também, um abraço.
5: Bom dia, aqui bom dia. É a Marta de Araricá.
0: Fala, Marta.
5: Eu quero escutar a música Fundo da Grota. Ofereço aqui pro Luiz Graminho.
0: Ótimo, Luiz.
5: E para toda a turma da firma dos Bajones. Tá bom?
0: Um abraço para vocês aí,
5: e pra
0: família Bajones.
5: E vocês também, tá? Obrigado. Muito obrigada.
0: Aquele abraço. Noemi Ramos, alô.
6: Boa tarde.
0: Bom dia.
6: Eu gostaria muito de ouvir a música Namoro de Sítio, se for possível. Adoro a rádio. Noemi de Nova Hearts. Um ótimo domingo para você.
0: Obrigado igualmente para vocês aí. Se não der para rodar hoje, vai. Olha, as músicas que vocês pedem durante o Criado Galpão de hoje, se não rodar hoje, roda domingo que vem com certeza, porque eu fico com o playlist aqui e a gente coloca na semana que vem, tá? Quem ligado comigo aqui, bom dia, o Leandro do Rancho Grande, manda uma música Gritos de Liberdade para toda a família Martins, já rodei, mas então vai um abraço especial para vocês aí. Éder de Castro já tá lá na boia, rapaz, mas que coisa. Quem mais aqui, bom dia.
7: Bom dia, bom dia, bom dia, bom dia, bom dia, bom dia. Se tiver condição de tocar uma do Porca Véia.
0: Sim, vou tocar daqui a pouquinho.
7: Tu achar melhor aí. Todas do Porca Véia são boas. É o Sandro de Sapucaia.
0: Tio Sandro, daqui a pouquinho tá saindo. Toca Senhor das Manhãs de Maio para todos da família Martins aqui no Rancho Grande. Leonardo, Um abraço, o tio Leonardo, e mandou aí um videozinho do churrasco. Eles querem me arrebentar, moletinho, no meio. Tá louco, rapaz. Eu tô que nem cavalo do índio, rapaz. Só os dentes na boca. Mas vamos trazendo. 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E depois joga Martins, o Recuerdo da 28. Aqui a música não para, rapaz. Até uma hora nós vamos se chacoalhando que nem 60 foi em boca de cachaça. Pra lá e pra cá.
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0: Na Verdinha, 12:21.
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5: Doze horas 30 minutinhos. Daí a música pedida do ouvinte.

0: Vamos indo pro fim, na última meia hora do nosso Criado Galpão, mas nós vamos atender todo mundo, pelo menos aqui nos áudios e também nas mensagens. Oi, bom dia, meu nome é Taemili. Estou com minha família, estou na casa do meu tio Eloy e a minha tia Ingrid, saboreando um churrasco. Manda a próxima música para eles. E também para vocês e da Verdinha, um abraço em Gramado. Sidney, fala, Sidney.
1: Eu quero Coração de Luto do Teixeirinha.
0: Coração de Luto, tá no ponto, já vai. Quem mais aqui? Paulo César.
2: Barbosa, manda aquela. Qualquer uma aí, bem galdeira aí pra mim, pro que... Mauro, pra Ana aí, ó. Estamos aqui no rancho, bebericando, e vamos comer uma boia bem campeira.
0: Ô, bicho. É
2: os guri.
0: É os guri. Quem mais aqui? Mais retrato e churrasco. Bah. João Bueno, em Coronel Bicaco, na escuta. Toca a música bem abagualada aí pra nós, do meu pai na escuta. Grande João Bueno, meu vizinho aí. Um abraço, João Bueno. Bom retorno, tá bom? Quem mais aqui conosco já mandou. Bom almoço pra você. Tá lá.
3: 51.
4: Bom dia, meu amigo.
0: Bom dia.
4: Eu e meu marido estamos aqui tomando um chimarrãozinho, escutando a rádio.
0: Que coisa
4: eu
0: boa.
4: Eu sou Helena e meu marido é Jair.
0: Aham.
4: Nós gostaríamos de ouvir uma música, Casa de Caboclo, com Rick Renner. Ontem eu escutei essa música, muito linda.
0: Tá bom, querida. Tá? Mais tarde na rodada.
4: Somos de Taquara, Rio Grande do Sul.
0: Tá
4: um
0: bom.
4: Um abraço, bom domingo pra vocês.
0: Obrigado, querido. Beijo, bom almoço pra você. Já mandou o retrato aí do almoço, né? Quem mais conosco aqui? Oi, Barbosa. Forte abraço do Jairo de Parobé. Grande Jairo. É... aí de Castro. Mais conhecido como o homem da padaria Aurora. Nome, se tu falar Jairo de Castro, ninguém sabe, né? Agora, falar o Jairo aí da... Vamos ter que trazer pra cá esse comercial, né? Eu sei que o homem vende muito aí, mas daqui a pouco, né? Vai saber, né? Padaria Aurora. Quem mais conosco aqui?
5: Bom dia, Rádios Verdes Campos.
0: Molão!
5: Gramado, aqui quem fala é o Molão da Cidade Modelo de Igrejinha. Quero mandar um feliz aniversário para o senhor Luiz Carlos Valauer, hoje completando 69 anos. Está aqui os amigos deles aqui, vão fazendo uma carninha aí, um almoço para ele.
0: Uhum.
5: Desejar para ele muitos e muitos anos de vida, saúde, paz e o ano que vem, mais um ano de vida. Parabéns, seu Luiz Carlos. Um abraço a todos os ouvintes dessa bela e querida Rádio Verdes Campos.
0: Obrigado, irmão. Quem mais por aqui? Tem que dar tempo. Ó, provocando o meu vizinho Alex Zeller. Teu parceiro de rádio, tô assando um churrasco e mandando o cheiro pra ele. Ele também tá te provocando. Bom dia, meu amigo Barbosa. Mas olha aqui, o Lindomar me provocando. Não, Lindomar. Ô, Lindomar, tu vai ser Papai Noel no final de ano com essa barba, rapaz? Greido, tá grisalho, parece que tá caindo neve nessas bandas. Tio Ari, velho.
6: Meio bom dia, meio boa tarde. Aqui é o Fritz Quilombo.
0: Fala, tio Fritz.
6: Bota uma... Corpo desgualepado.
0: Será pra quem que é? Vamos de música, senão não vai dar tempo de rodar todas as canções que nós temos que rodar aqui, né? Pra quem pediu Coração de Luto com Teixeirinha e depois Saudade e Querência, pra quem pediu Gaúcho da Fronteira, nós vamos no intervalo e eu volto pro último bloco, tá bom?

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6: Olha a hora agora, faltando 10 minutinhos para 1 da tarde. Mandando um abraço especial para o Heitor, o sobrinho da Cláudia aí, né? Filha do Edilson e da Nice. Estão escutando o programa na Lomba Grande. Aquele abraço, muito obrigado. Mandar um abraço também especial para o meu amigo Evandro. Está curtindo a nossa programação. Ele e a dona Karen. Daqui a pouco sai a música.

0: Agora faltando 2 minutinhos para 1 da tarde, nós chegando para o final do programa. Antes disso, as últimas participações por aqui. Valdomiro Nunes de Almeida, olá, tudo bem? Quando quiser comer a picanha, é só me avisar, tá convidado. Obrigado, meu irmão, aquele abraço especial para você, grande Lindomar. Alexandre, não vou conseguir rodar teu áudio aqui. Bom dia, sou Jair do Nova Hearts, queria pedir a música do Rui Biriva para minha família, que amo. Para todos os ouvintes, obrigado, bom domingo, é o Jair. A última participação é a Elita. Bom dia a todos, para o meu marido Maciel e a Elita de Parobé. Grande casal, um beijo no coração de vocês. Vamos trazer o Alexandre aqui rapidinho.
1: Bom dia, Barbosa. Aqui é o Alexandre, do Igrejinha. Manda uma música do Porca Velha.
0: Tá bem, meu irmão?
1: É nóis.
0: Um abraço, irmão.
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0: E nós vamos ficando por aqui, então. Quero mandar um abraço especial para o seu Reginaldo, lá no interior do Riozinho, palanqueado com a gente. Fiquem todos com Deus, muito obrigado. Hoje o tendel foi grande, coisa boa, né? Nem veio passar 4 horas de rádio sentado aqui à frente do microfone. Aquele abraço carinhoso, boa semana. Deus abençoe a todos, nos veremos domingo que vem, se Deus quiser. Gaúchos e gaúchas deste nosso mundão de Deus, até lá.
3: Aqui encerra o programa e todos ficam convidados, pois na próxima semana estaremos novamente entrelaçados. Que Deus ilumine os caminhos que todos vamos seguir. Pensamento positivo para nossos objetivos conseguir. Um forte abraço, gaúchos e gaúchas, das diversas querências que nos dão esta enorme audiência. Barbosa Missioneiro, com um amor verdadeiro, se despede de cada irmão. Até o próximo Criado em Galpão.

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Salve pra todos os loucos apaixonados que estão aí com a gente.

0: Essa música linda. Valeu, parabéns.
1: Obrigado.
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4: Todos nós podemos ajudar. Não importa quanto temos, sempre há algo que possamos oferecer. Já repararam que em momentos marcantes de nossas vidas, aquilo que fez diferença não eram os bens materiais, e sim pequenas ações daqueles que menos esperávamos. Solidariedade vai muito além de reparar a falta de algo. Solidariedade é não estar completo e não se sentir bem com o mundo que se vive, percebendo que aqueles que nos rodeiam podem estar precisando de alguma coisa muito mais significativa do que algo material. Você já reparou realmente naqueles que ama? Pôde enxergar de verdade o que está acontecendo com aqueles que estão ao nosso redor? E quais são as suas reais necessidades, que vai muito além de bens materiais? Um olhar, um carinho, uma atenção, podemos considerar como sendo solidariedade, só que da alma.
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Sabe aquele papo de bar? Dois amigos falando sobre amores mal resolvidos. Aquela pessoa que tá sofrendo, deprimida. Vem cá, meu amigo. Meu caso é diferente. Eu até tô sofrendo, mas eu tô vivendo.

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2: E senhoras e senhores, chegou aquela hora de nós fazermos a participação das véia do véio. Conexão aqui com os Let's Dance, né? Lembrando que agora nosso Adilson, além de não ter panturrilha, comprou a motocicleta elétrica. Então muito cuidado você que anda pelas ruas de Gramado, Canela e região, porque o homem é louco, é diabético, não tem panturrilha e de um olho é cego e do outro não enxerga nada. Não te assuste se ele te atropelar aí, tá? Muito bem, é perigoso, perigoso. Ele pegou essa porque não precisa habilitação elétrica, né? Quero ver o que que vai dar isso aí, senão o que que vai dar isso aí, senão vai me dar confusão ainda. O Adilson aí, cego do

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0: Fechamos com o Jerry Adriani, que era o gatão, o Elvis Presley brasileiro nos anos 60, querida, né? Ele já foi pra cima também, né? Mais um que já Elvis. Pessoal tá indo pro outro mundo, né, Alessandro? É, e o próximo pode ser o Adilson com essa moto elétrica dele aí, que não sei o que, que vai dar. Ele disse que está pronto para participar do nosso projeto Rota do Vermute. Ele quer ir na frente com a moto, né? Mas será que dá para confiar? Será que dá para confiar num homem de moto elétrica? Com 75 anos, sem panturrilha, só virado em barriga e zóio. Misericórdia. Gente, uma boa semana, né? Começamos hoje, o dia 1º de agosto, mês do cachorro louco. É o mês que nós vamos enlouquecer tudo, porque somos tudo uma cachorrada, que na verdade aqui é tudo uma tigrada, uma cachorrada. É uma matilha, né? Esse pessoal aqui da rádio é uma matilha. Vamos, então, esse mês é mês de loucura. Que essa turma vai beber de vermute, não tá escrito na rota. E eu, com meu projeto Rota do Vermute, vou faturar os meus trocos em cima deste projeto exclusivo meu, que já está registrado. Um grande abraço a todos, um bom mês de outubro e até a semana que vem. Tchau!
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